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0: 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Hoje no Café Lusitano, no Porto. Pelo Plano B, nesta quinta, Paulo Nupi, Rui 31, Patrick Sweeney e I Am Pete. Já antecipando a noite de amanhã, sexta, pelo Maria Pistolas, vão estar Suprime e Lima Pump. No sábado, no Switch Club, Frank Morel e Daniel Ribeiros. Também para a noite de sábado vai mais uma para o Leste Porto, Elas nas Horas, Rich Girls Club. 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

0: 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Hoje ainda pelo Café Lusitano vai estar Noa, cantora, violinista, compositora e escritora portuguesa. Hoje no Café Lusitano, no Porto. Pelo Plano B, nesta quinta, Paulo Nupi, Rui 31, Patrick Sweeney e I Am Pete. Já antecipando a noite de amanhã, sexta, pelo Maria Pistolas, vão estar Suprime e Lima Pump. No sábado, no Switch Club, Frank Morel e Daniel Ribeiros. Também para a noite de sábado vai mais uma para o Lust Porto, Elas nas Horas, Rich Girls Club. 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

0: 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Shakira, mais uma vez, dá a voz ao Mundial de Futebol. Dai Dai é o hino oficial do Mundial de Futebol 2026, com Shakira e Burna Boy. A cantora colombiana, que será também uma das protagonistas do espetáculo do intervalo da final do Mundial de Futebol, a 19 de julho, ao lado de Madonna e dos BTS. E por falar em Mundial de Futebol, a seleção portuguesa já tem hino. Chama-se É Tudo ou Nada. Reúne Sam the Kid, Bispo, Jason, Papillon e também Sir Scratch. Portugal.
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Moshak apresenta uma remix de um tema de Nina Simone. O DJ e produtor brasileiro assina a remix de Sea Line Woman, tema que originalmente foi lançado em 1964, fez parte do álbum de Nina Simone, Broadway Blues Ballads. Esta remix de Moshak sucede à remix de Desiree para For Woman, de Nina Simone, que foi lançada em março.

de uma década depois de ter sido composta, finalmente saiu como single a faixa que reúne Martin Garrix e Ed Sheeran. Chama-se Repeat It. Tem lançamento pela editora de Martin Garrix, Stamped Records, e serviu para assinalar o 30º aniversário do DJ e produtor holandês.

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0: 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Shakira, mais uma vez, dá a voz ao Mundial de Futebol. Dai Dai é o hino oficial do Mundial de Futebol 2026, com Shakira e Burna Boy. A cantora colombiana, que será também uma das protagonistas do espetáculo do intervalo da final do Mundial de Futebol, a 19 de julho, ao lado de Madonna e dos BTS. Por falar em Mundial de Futebol, a seleção portuguesa já tem hino. Chama-se É Tuga ou Nada. Reúne Sam the Kid, Bispo, Jason, Papillon e também Sir Scratch.
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Moshak apresenta uma remix de um tema de Nina Simone. O DJ e produtor brasileiro assina a remix de Sea Line Woman, tema que originalmente foi lançado em 1964, fez parte do álbum de Nina Simone, Broadway Blues Ballads. Esta remix de Moshak sucede à remix de Desiree para For Woman, de Nina Simone, que foi lançada em março.

de uma década depois de ter sido composta, finalmente saiu como single a faixa que reúne Martin Garrix e Ed Sheeran. Chama-se Repeat It. Tem lançamento pela editora de Martin Garrix, Stamped Records, e serviu para assinalar o 30º aniversário do DJ e produtor holandês.

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A música nova de Ugel, o DJ e produtor francês de Latin House, regressa às edições com Moving to the Sun. Conta com as participações vocais de Eltronate e Imael Angel.

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1: O rapper nacional Cypin Purp está a preparar o lançamento do novo EP. Já apresentou Telefone, Dança para Te Dar Bolo e agora uma nova amostra do EP. Chama-se Omerta Freestyle.
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1: Bom dia, boa sexta-feira, passam 3 minutos das 7, começam as manhãs da Nova Era, a energia, o ritmo que precisas para começares bem o teu dia, mas também já a pensar no fim de semana. Pela frente, talvez um dia de trabalho, um dia de aulas. Não te esqueças que à sexta tens direito a um novo episódio de São Muitos Anos a Virar Francos com o Sr. Miguel e Bicalho às 8h20. Agora, Mr. Profs com Waves e o remix de Robin Schulz. 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

Massive Attack com Unfinished Sympathy nas manhãs da nova era. Bom dia, boa sexta-feira. Passam 10 minutos das 7. Para hoje vais poder contar com um dia de sol, o céu pouco nublado. As máximas vão subir. Viana do Castelo vai chegar aos 27 graus. Porto e Aveiro aos 29. E Paredes com 32 graus de máxima. O fim de semana será com períodos de céu nublado. Há previsão de aguaceiros fracos para sábado, mas o sol vai também espreitar. Continua desse lado. Daqui a pouco vou revelar o tema de hoje, para o qual vais poder participar no WhatsApp da nova era. Agora, Yugal com Losing Up.

Bom dia, nas manhãs da nova era de hoje vamos falar sobre algo do qual já não consegues viver sem. Se calhar estou a exagerar um pouco. Vamos falar sobre os grupos do WhatsApp, os nomes mais criativos, os mais engraçados e os grupos do WhatsApp em que tu estás inserido. Será que pelos melhores motivos? Será que alguns grupos já silenciaste? Vou querer saber tudo no WhatsApp da nova era, o 924-485-922. Qual é que é o nome mais criativo e engraçado que tens num grupo do WhatsApp? Poderá ter sido da tua autoria ou não, mas o importante é que participes através da tua mensagem de voz no WhatsApp da Nova Era. Continua a melhor música sem parar, uma viagem no tempo

0: sexta. Sou-vos aqui na Rádio Número 1 do Norte, a Nova Era. Música sem parar. Jeff com Beija-Flor é o ritmo certo para começares bem o teu dia. Está na hora de deixar o sono e a preguiça para trás. Bora lá, confia da Nova Era. Até porque hoje o programa é com o Céu Muitos Anos a Virar Frangos, com o Sr. Miguel e Bicalho, às 8h20. Logo depois, às 8h50, o Só Quem É do Norte é que Sabe, onde ponho à prova a tua cultura geral no Dicionário Nortenho. E durante o dia de hoje, ainda vamos ter para oferecer entradas duplas para a Laser X. Vais poder experimentar Laser Tag como nunca viste. Tudo bons motivos para aproveitar a tua sexta-feira com a Rádio Nova Era. Daqui a pouco mais música a separar. Prepara-te para ouvir Drake, Got Lucky e ainda Elias. Passam 27 minutos das 7.
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0: Alliance com Follow Me nas manhãs da Nova Era. 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Para esta sexta-feira vais poder contar com um dia de sol, o céu pouco nublado, as máximas vão subir, Viana do Castelo com 27 graus, Porto e Aveiro com 29 e Paredes com 32 graus. Malta de Paredes, preparem-se porque hoje vai estar uma verdadeira tosta. Quanto ao fim de semana, será com períodos de céu nublado aí na previsão de aguaceiros para amanhã, sábado, durante a tarde. Mas calma, malta, é previsão de aguaceiros fracos. Poderá chover, como também poderá não chover, porque não deixa de ser uma previsão.
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0: Nas manhãs da Nova Era de hoje, estou a falar sobre grupos de WhatsApp. Se calhar acordaste e tens aí algumas mensagens por ler, qual o número mais criativo e engraçado que tens num grupo de WhatsApp? 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

0: 12 to 12 nas manhãs da Nova Era. Hoje falamos sobre grupos do WhatsApp que provavelmente poderás ter com os teus amigos, com a tua família, grupos de trabalho, com clientes, os grupos, por exemplo, da escola, com os pais ou encarregados de educação, dos pais, dos filhos, dos colegas de turma também, dos teus filhos e alguns dos grupos que poderão estar aí no teu WhatsApp. Se acordaste há pouco e ainda não abriste o teu WhatsApp, poderás ter algumas notificações também por ler quais é que são os grupos do WhatsApp com os nomes mais criativos e engraçados que poderão ter sido dados por ti ou então visto também adicionado ou adicionada a um desses grupos e é uma autêntica brincadeira ou então não. Podes ter também grupos profissionais onde tudo se leva muito a sério. Participa no WhatsApp da Nova Era 924-485-922. Qual o nome mais divertido, criativo e até engraçado que tens num grupo do WhatsApp? Daqui a pouco as primeiras notícias desta sexta-feira com Miguel Rodrigues, também o trânsito nos acessos à cidade do Porto. Tudo bons motivos para continuares a acordar com a Nova Era.
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0: Manhãs da Nova Era, bom dia. 2 minutos depois das 8, vamos às primeiras notícias com Miguel Rodrigues. Olá, Miguel, bom dia.
1: Olá, Alomar, bom dia. Sexta-feira, dia de música nova, hoje com o lançamento do novo single de Olivia Rodrigo. Chama-se The Cure, é o novo tema da cantora norte-americana, sucede ao single Drop Dead. Foi o primeiro single do seu novo álbum, agora uma segunda amostra, este tema The Cure, que sai nesta sexta-feira e que são temas que antecipam o lançamento do novo álbum de Olivia Rodrigo e o Seem Pretty Sad for a Girl So In Love, que sai no próximo dia 12 de junho. Hoje, música nova de Olivia Rodrigo. Hoje arranca o PANOS, Festival de Teatro Juvenil, que vai decorrer de hoje até ao próximo domingo em Paredes. Decorre no CCP, Centro Cultural de Paredes, apresentando nesta edição textos de Ana Markel, Joaquim Arena e Mariana Jones. O PANOS, Palcos Novos, Palavras Novas, é uma iniciativa do Teatro Nacional Dona Maria II. Dirige-se a jovens com idades entre os 12 e os 19 anos. Tem como principal objetivo aproximar a criação teatral do público. Há 6 peças selecionadas que vão subir aos palcos do Grande Auditório e do Pequeno Auditório do Centro Cultural de Paredes, também com a Paredes Arena, que vai funcionar como local de convívio dos participantes. Vão ter aí uma zona lounge. Há mesmo uma festa amanhã, sábado, que estará a cargo de 2 paredenses, o mágico Tiago Sousa e o DJ Hélio. O PANOS arranca hoje em Paredes. De Paredes para o Porto, o Parque Desportivo de Ramalde foi galardoado com o prémio na categoria de Melhor Intervenção Cidade do Porto, no âmbito do Prémio Nacional de Reabilitação Urbana. Esta obra, que visou a ampliação do equipamento desportivo através da construção de um campo para as modalidades de rugby e futebol, um novo edifício de apoio com balneários e bancada de coberta, um recinto para a prática de atletismo ao nível de lançamentos do peso, martelo e dardo e uma nova área para o tiro ao arco. O Parque Desportivo de Ramalde, distinguido com este Prémio Nacional de Reabilitação Urbana.
0: Obrigado, Miguel, pelas primeiras notícias nesta sexta-feira. Vamos para o trânsito. Esta hora com lentidão já na A3, desde o nó da A4 até à ligação para a VCI, na saída para a circunvalação em direção ao Hospital São João, também com abrandamentos. Na VCI, no sentido Freixo a Rábida, o trânsito intenso desde Monjoia até ao nó da A3, no sentido contrário, abrandamentos desde o Campo Alegre até ao nó de Francos. Ainda na A1, também com trânsito intenso a partir da zona de Coimbrões até à ponte da Rábida. Na Ponte do Infante, há também trânsito lento em direção à cidade do Porto, a Marginal já com dificuldades em direção ao túnel da Ribeira, a Via Panorâmica com paragens em direção ao Campo Alegre. Pela A28 demora desde a ponte sobre o Rio Leça até ao final da Avenida AEP. Se estás na Via Norte, o trânsito mais intenso após o viaduto da A4 até à ligação para a VCI. Na A4 há também trânsito lento entre o túnel de Águas Santas e os acessos para a A3, isto no sentido Amarante-Porto. Faz uma boa viagem com a Nova Era.
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0: Olá, bom dia! Estás a ouvir as Manhãs da Nova Era? À sexta-feira tens 2 convidados especiais para o São Muitos Anos a Virar Francos, Sr. Miguel e Bicalho, daqui a pouco. Nova Era.
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0: Se eu te perguntar qual o nome mais criativo e engraçado que tens num grupo do WhatsApp, qual é que será a tua resposta? Participa no WhatsApp da Nova Era, o 924-485-922. Vamos ouvir o Márcio.
4: Bom dia, Lomar. Bom dia, Nova Era.
0: Bom dia.
4: É sim, eu já tive bastantes grupos do WhatsApp. Neste momento só tenho 2, mas o mais engraçado é Los Chivitos, que é pessoal aqui do trabalho. Agora não me perguntes porque é que é Los Chivitos, talvez porque sejamos todos amigos, mas ao mesmo tempo chivamos uns aos outros, não sei. Só quem o criou é que sabe. Bom fim de semana. Um forte abraço.
0: Um forte abraço também para ti. Bom fim de semana com a Rádio Nova Era. Los Chivitos. Provavelmente eu gostei da explicação. Poderá ser o facto de serem amigos, mas também chivam-se uns aos outros para que ninguém arque com as culpas que não são devidas. Mas eu gostei aqui de uma expressão que é só quem o criou é que sabe. Até aparecia aqui a rubrica da Rádio Nova Era, o só quem é do Norte é que sabe. Mas este só quem o criou é que sabe poderia ser aplicado, por exemplo, a algum comportamento que tu não estavas a perceber de uma pessoa e dizes, pronto, então vai participar no só quem o criou é que sabe, e chamávamos os pais dessa pessoa para explicar o porquê dela fazer isso. Não sei, é uma ideia que surgiu aqui e que poderá funcionar ou talvez não. E tu, qual o nome mais criativo ou engraçado que tens num grupo do WhatsApp? Sim, aquele grupo que se calhar já não respondes há mais de uma semana, tens centenas de mensagens por ler, mas mesmo assim não tens coragem de sair do grupo. Participa no WhatsApp da Nova Era, 924-485-922, e diz-me qual o nome mais criativo, mais divertido e engraçado que poderás ter nos grupos do teu WhatsApp.

0: Nas manhãs da nova era, abanar já e o Porto e tudo à volta com a melhor música sem parar. Bom dia, sempre contigo, de segunda a sexta-feira, entre as 7 e as 11 da manhã. 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
0: E esta sexta-feira está a acordar para um dia cheio de sol e o céu pouco nublado. As temperaturas máximas vão subir ainda mais. Viana do Castelo com 27 graus, Porto e Aveiro com 29 e Paredes com 32 graus. O fim de semana será com períodos de céu nublado. Há ainda previsão de aguaceiros fracos para amanhã sábado, mas pode ser que não aconteça. Não deixa de ser uma previsão, mas é o que está aqui também escrito, a previsão do Instituto Português do Mar e da Atmosfera. Não quero assustar ninguém, mas para amanhã há mesmo a previsão de aguaceiros fracos e que poderão ser acompanhados de trovoada durante a tarde.
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0: A Nova Era, a dar música ao trânsito, também ao teu trabalho. E quem está pronto para trazer um novo episódio de São Muitos Anos a Virar Frangos nas manhãs da Nova Era, são eles, a dupla do momento, Sr. Miguel e Bicalho. Bom dia!
3: Bom dia!
4: Bom dia, jovem! Bom dia, bom dia, bom dia!
3: Está tudo?
0: Está tudo ótimo, e convosco?
4: Está tudo, tudo bem, está
0: o
4: tudo bem.
0: O trânsito estava tranquilo?
4: Estava, hoje estava. Hoje,
3: e era carros.
4: Hoje não estavam 31 como ontem.
0: Pois, ontem foi mesmo uma
4: manhã. Ontem estavam muito, 31.
3: Muito. E na semana passada também foi um 31, que aquilo é para ir para o povo.
0: O 31 apanha... parecia um 32,
4: não é? Não, é para o ano.
0: Daqui a pouco, um novo episódio de São Muitos Anos a Virar Frangos, nas manhãs da Nova Era. Qual é que é o tema de hoje? Querem já revelar? Ou vamos deixar aqui
4: Eu acho que o Bicalho chegou um bocado indignado. Queres...
3: Não, pois eu falo.
0: O que é que acontece? O Bicalho já chegou aqui há uns minutos, mas ele está a falar muito pouco. Nós ainda não percebemos o que é que vai acontecer.
4: Eu já o conheço e sinto que ele sofreu alguma desilusão.
0: Ele está um bocado inquieto.
5: Foi a Andreia que... Eu vou lá e... Ai, meu Deus!
3: Não
4: foi a Andreia?
3: Antes fosse.
4: Não foi a Andreia?
3: Não, antes fosse, pá. Okay, antes fosse. Isto... É uma vergonha. Sinto-me... Vergonha!
0: Calma. Vamos com calma. Daqui a pouco, não percas, São Muitos Anos a Virar Frangos com o Sr. Miguel e Bicalho, e vamos finalmente perceber o que é que se está a passar com o Bicalho.
4: Ó, Ricardo, diz-me uma coisa. Tu sabes vais ver quando?
0: Amanhã há... Calma.
4: Ah, poças, que eu vim de chinelos hoje.
0: Há previsão de aguaceiros fracos e que poderão ser acompanhados de trovoada. É uma previsão, malta. Exato, não quero assustar ninguém.
3: O Miguel não precisa nada disto de rádio. A música já ia começar a entrar e ele se cala-me. Cala-te.
0: Por acaso, este instrumental dá para colocar aqui o loop e vai disfarçando.
4: E o senhor também que pode esperar um bocadinho para cantar. Poças.
0: A seguir, não percas, São Muitos Anos a Virar Frangos com o Sr. Miguel e Bicalho, nas manhãs da Nova Era. Agora, Adam Porto e S.G. Lu.

0: 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São 8h20. Prepara-te para um novo episódio de São Muitos Anos a Virar Frangos com Sr. Miguel e Bicalho nas manhãs da Nova Era.
1: Miguel, estou com problemas na minha vida, Miguel.
2: Oh, meu amigo, tem calma que eu tenho solução para isso tudo, pá.
1: Vais-me ajudar?
2: Oh, claro.
1: Vamos. São muitos anos a virar frangos, pá.
3: Oh, pá, já souberam, pá.
0: Já souberam o quê? Olha, o bom dia também se usa, Bicalho.
4: É, ó, Ricardo, não vale a pena. É que nem parece que te educaram, vamos lá. Estás mal disposto, hein?
3: É, mal disposto não é bem a palavra certa.
4: Pois não é, até porque são duas, não é? Mal e disposto.
3: Oh, pá, até tu, homem, me mexe até a cabeça. Pá, já não me bastava o maldito espanhol, o espanholito, pá.
0: Que espanhol? Oh, ah, já sei, o El Corte Inglês. Realmente também fico maluco com aquele parque de estacionamento. É tudo apertado e primeiro que se estaciona.
4: Oh, oh, Ricardo, não ligues ao Bicalho. Oh, Ricardo, eu... Este gajo só diz disparados. Mas é bom moço, mas é bom rapaz, é bom rapaz. É pena ter nascido, mas é bom rapaz. Olha, porquê que a Maria de Bicalho está-te a referir ao centro comercial espanhol que fica aqui mesmo ao lado? É uma parvoíce, pá. Claro que tu quiseste dizer o maldito espanhol foi Mercadona, pá. Eu vou lá com a Anabela comprar uns lingueirõezinhos. Pá, sai de lá com o carrinho cheio. É, pá, impressionante aqui.
3: Oh, pá, para com isso, faz favor. Para com isso, pá. Não me estou a irritar mais, pá. Eu partilho tudo, pá.
4: Calma.
3: Eu estou a falar, mas é do Roberto Martínez, pá. Que mais uma vez. Não me convocou! Olha mais um mundial que vou ver pela televisão.
4: Mas tu jogas futebol?
3: E o João Félix joga? O João Félix? Jogar na Arábia deve ser equivalente a dar uns toques na minha rua. E ainda por cima, desta vez, achei mesmo, pá, que ele ia dizer o meu nome. Eu acredito tanto nisso, pá, que eu convidei todos os meus amigos para estarem juntos comigo. E vermos juntos a convocatória de selecionador, pá, é uma vergonha isto, pá, uma vergonha.
4: Eu realmente ontem, quando recebi a tua mensagem, eu não tinha percebido. Opa, mas é que não faz sentido nenhum. Estás a perguntar se queria ver a convocatória à tua casa, realmente?
3: Oh, lá, nem te faz sentido a ti, nem a ninguém, porque olha, ninguém apareceu.
4: Ai,
3: olha, ainda assim, tinha a champanhe fresquinha, assim, ó, de categoria, estava uma delícia, moço.
0: Como assim? Porquê que abriste uma garrafa se não foste convocado?
3: Oh, pá, porque aquele espanhol, o espanhol que já nem tem cabelo nem nada, mas pá, induziu-me em erro. Eu tenho certeza que ele fez proposta. Ele fez proposta, até.
0: Como?
3: Quando ele começou. Opa, fiz logo saltar a tampa de champanhe, foi logo tal, e com o barulho dela saltar, nem sequer me apercebi que ele tinha dito Vitinha.
4: E quando é que percebeste que não tinha sido tu, Bicalho?
3: Opa, percebi quando ninguém me ligou a dar os parabéns. Ah. Mas pronto, entretanto a revolta foi passando e fiquei conformado. Decidi que serei mais um a apoiar.
4: É assim mesmo?
3: Isto até o momento em que me disserem que ele vai levar 4 guarda-redes. Opa, opa, opa, opa, não era mais útil ir à rua. Ah, não era. Isto é gozar com um povo português, pá. É de alguém que não percebe nada de futebol, nada. Levava aos 26, mais eu, ao outro jogador de campo. Rua, espanhol! Rua, espanhol!
0: Calma, pá. Miguel, calma, Miguel, dizes-lhe tu ou digo-lhe eu?
4: Deixa estar que eu diga. Ó, Bicalho, ele é obrigado a levar 3 guarda-redes nos 26, estás a perceber? Ah. E se ele quiser levar outro jogador... Só pode ser um guarda-redes, pá. São as regras, pá. As regras estão escritas, estão escrevidas lá, pá.
3: Tens certeza disso?
4: Tem toda, pá. Sabes que eu, antes de criticar e fazer vídeos para a internet, né? Eu gosto de estudar os assuntos, sabes?
3: Olha, lembras-te?
4: Do que há?
3: Aquela defesa que eu fiz há uns anos na praia.
4: Ah, sim.
3: Tu achaste que tinhas chutado contra a minha cara, mas não. Aquilo é que foi uma grande defesa.
4: É verdade.
3: Como é que é possível que depois daquilo, O Martinez não me convoca, o Martinez.
4: Sabes que eu gosto muito de Martinez com cerveja, pá. Olha, meu Bicalho, olha, sabes que te digo? Adiós, pá, adiós, pá.
0: Hasta la vista, Bicalho. Nos vemos en la próxima sexta-feira.
3: Cá estarei, se entretanto ninguém se lesionar, eu for chamado, claro.
0: São muitos anos a virar frangos com o Sr. Miguel e Bicalho nas manhãs da Nova Era, todas as sextas-feiras. Atenção, porque o Bicalho, agora eu percebi o porquê dele estar indignado. As tu achavas mesmo que ias ser convocado?
3: Oh, espanhol!
4: Espanholi!
3: Espanholito!
4: É o Rioca! É o Rioca!
3: Eu sou o guarda-redes.
4: Ei.
3: E uma vez sofri um golo balizado à baliza contra o Fernando, foi do Fernando Daniel, mas ele não faz mais isso na vida.
4: Porque foi, senhora, foi.
3: Estava de joelhos.
4: Pá, quem estava a comentar o jogo era o Ucra. Mas isto é verdade, isto foi um episódio real. Estávamos a jogar e então quem é que foi à nossa baliza? O Bicalho.
0: O Bicalho foi à baliza.
4: E nós pensamos, ui, pá, Bicalho, bom guarda-redes, ocupa bastante espaço, pá, é bom. Não, sofreu um gol de baliza à baliza do outro guarda-redes e o Ucra disse assim: pois, se fosse um hambúrguer, ele apanhava.
0: Ah.
4: Uma piada. Uma piadinha.
0: Olha, eu não achei piada.
3: Nem
0: eu. Bicalho. Eu não achei piada.
4: Também não. Mas é bom guarda-redes, ele é bom guarda-redes.
3: É, Martinez é que não é lá a coisa.
0: Calma,
3: é,
0: pá, já passou. Mas olha, Pensa positivo. Não vais ter que andar de viagem em viagem pelos três países onde vai acontecer o Mundial. Não vais ter que lidar com a altitude. Não. Ficas sossegado no teu sofá.
4: Tem vertigens depois. Mas é o gajo, não, agora fora brincadeira, ele é um visionário. Ele
5: é um visionário.
4: Está a poupar. Ele assim, já não precisa treinar de guarda-redes. Tem quatro. E assim um aquece nos jogos.
5: Dá para jogar a sueca.
4: Dá para tudo. O nosso Dieguinho tem medo de dormir sozinho.
0: Faz parte da estratégia. Vocês vão ver que isto.
4: Não.
0: Há toda uma estratégia. Depois, quando vencermos o Mundial, nós vamos falar sobre isso.
4: Vamos falar que foi o Rui Velho, por causa do Rui Velho.
0: O Ricardo Velho.
5: Foram cinco. Sem fraturas. Parabéns ao JJ. Eu sei que eles ouvem de manhã. Ele liga-me sempre. Estou a ouvir a Rádio Nova Era, pá, aquele Ricardo o Gomar. Pá, parabéns ao JJ.
0: E aos portugueses também.
5: Não, foram campeões. Tu ainda que nasceste tu com um bocado para a seleção.
0: Campeões de quê?
5: Da Arábia.
4: O quê? Futebol?
5: Sim, o Al-Nassr.
4: Há futebol lá.
5: E o João Félix também foi.
0: Ele está a tentar dar futebol.
5: E o Sádio Mané.
4: Aquilo é futebol, a nossa Liga 3 é um...
5: Só lhe faltam 27.
0: E olha que eu acho que ainda vai continuar, pelo menos uns mais
4: 20. Grande Ronaldo.
5: Até aos 1000 vai.
0: Mais uns 5 aninhos ele ainda continua a jogar.
5: Ele é tão obcecado que o filho tinha feito 2 golos tarde pela seleção.
4: E eu meto para ele.
5: Não.
4: Não, isso era para mim.
5: Isso era a situação do clube.
4: Isso era para ti, é para mim esses 2 golos.
5: Estava ali um 31 do caraças.
0: Vocês estão cheios de energia, estou a adorar. Ficam até às 11 da manhã.
5: Não, senhora, tenho que abandonar.
0: Eu bem parecia. Isto era só loucadura.
5: Diz-me uma coisa, sim. Eu sei que tens que andar com o programa, mas hoje é dos grupos?
0: Hoje estou a perguntar aos meus ouvintes do mundo qual o nome mais engraçado, criativo e divertido que têm nos grupos do WhatsApp.
5: Eu tenho um muito fixe, que foi o Bicalho que construiu.
0: Calma, e pode ser dito em rádio. Eu convosco eu tenho que estar sempre...
5: Pode.
0: Não é de um pé atrás, é com os dois.
5: Fazes de nós o quê?
4: Qual é que eu criei?
5: É sim, foste tu que criaste...
0: Que ele se calhar queria muito. Qual é que é? Diz lá.
5: Ah, temos um porreiro que é do pessoal dos humoristas, que é o Estou Cheio de Fome.
0: Ok.
5: Não, mas não é isso.
0: Porquê que se dá? O que é que vocês combinam?
5: É só jantares. Mas é uma vez por ano também. Tem um que eu quero ir a um casamento. E eu precisava mesmo de um casamento. Sou eu, o Bicalho Franco. E onde é que está? Aquele que tu criaste que é muito bom, Bicalho. Se quiseres, podes andar com isto, que depois o quadro.
0: Ok, pronto. Então, se calhar, daqui a pouco vamos a perceber qual é que foi esse nome de um grupo bastante engraçado. Já sabes qual é?
5: Já.
0: Qual é?
5: Sem o mexe em tudo.
4: Não vi, foste tu.
0: Diz outra vez que eu acho que não percebi bem.
5: Sem o mexe em tudo.
0: Ok.
4: Olha, eu tenho aqui, sabes quantos grupos? 55.
0: Há um estudo que vai aqui comprovar, até tem esses dados aqui no guião de hoje, que as pessoas, em média, têm cerca de 10 a 20 grupos do WhatsApp onde são mais ativos. Mas há pessoas que têm entre 30 a 80 grupos.
4: 55.
0: Tu tens 55 grupos?
4: Tudo ou nada, portistas, são muitos anos a brilhar francos, marcação de amigáveis, embaixador.
5: Como é que conversas as
4: artistas?
0: Olha,
4: meninos da POCA, coordenação.
5: Já chega.
0: Quantas mensagens é que tens por abrir?
4: Vou-te dizer já. Olha, numa tenho 327.
0: O quê? 327 mensagens por mês?
4: 999 mais. 193, 509.
0: Olha, porquê é que estás nos grupos se tu não abres as mensagens?
4: Ixi, tantas moças.
0: Meu Deus do céu. Tu também podes participar no WhatsApp da Nova Era, 924-485-922. Qual o nome mais divertido, engraçado e criativo que tens num grupo do WhatsApp que pode ter sido dado por ti ou por alguém que também está nesse grupo? Participa no 924-485-922. A seguir, o trânsito e as primeiras dicas para o Só Quem É do Norte é que sabe. 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

0: Rema com Calm Down nas manhãs da Nova Era. Bom dia, boa sexta-feira. Vamos atualizar o trânsito. Esta hora ainda lentidão na A1 em direção à Ponte da Rábida, a partir da zona de Santo Ovídio, e a afetar a A44 com abrandamentos em ambos os sentidos para os acessos da A1 junto ao nó de Coimbrões. Na VCI, no sentido a Rábida Freixo, o trânsito lento desde o Campo Alegre até ao nó de Francos. No sentido contrário, abrandamentos a partir de Bonjoia até à Perlada. A Ponte do Infante continua preenchida em direção à Cidade Invicta. Também a marginal com dificuldades para o túnel da Ribeira. A via panorâmica com lentidão em direção ao Campo Alegre. Pela A3, também trânsito lento desde o nó da A4 até à ligação para a VCI. Ainda na A28, o trânsito também intenso desde a ponte sobre o Rio Leça até ao final da Avenida AEP. Na via norte, há abrandamentos na passagem pela Maia em ambos os sentidos. Ainda mais à frente, na chegada também para a VCI, há abrandamentos a partir da zona da EFASEC. Faz uma boa viagem com a Nova Era.
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0: Como é habitual, comigo Ricardo Lomar, mas à sexta-feira com o Sr. Miguel e Bicalho, eles que decidiram ficar um pouco mais para te fazer companhia nesta manhã de sexta-feira. Sim. Vamos para as primeiras dicas do Só Quem É do Norte é que Sabe, esta rubrica que vem comprovar se és ou não és um verdadeiro nortenho ou nortenha. Só tens que ouvir as dicas, o Miguel e o Bicalho também vão ajudar aqui a tentar perceber qual é que será a palavra de hoje. Qual é que é o significado da palavra de hoje?
2: Força, Miguel.
3: Estão a ver aquele pano de cozinha? Aquele pano de cozinha que serve para quase tudo, pá. Assim.
2: A minha mãe costuma meter-se no forno, em cima do forno.
3: Não é bem esse, Bicalho. Esse é mais porta. De ornamentação, pá.
2: É
3: outro, ornamentação.
2: Que é isso?
0: Não para sei. Embelezar.
2: Sim,
0: para decorar um bocadinho.
2: Será que era para uma ornamentação? Para...
3: Não, Bicalho,
0: não é, não é.
3: É aquele pano de cozinha, não é? Que serve para quase...
0: É o pano de cozinha, para limpar a mão, para limpar o balcão.
3: O nariz.
0: O nariz já não, convém que não. Se costumas fazer isso, não sei se queres jantar a tua casa, Miguel.
3: Não, que eu não uso na cozinha só para comer mesmo.
0: Qual é que é a palavra nortenha, que significa o pano que tens sempre na cozinha e que serve para secar as mãos, limpar alguma coisa? Também pode ser conhecido como uma base de pano que antigamente se usava na cabeça para transportar objetos mais pesados.
3: Exatamente.
0: Qual é que será a palavra de hoje? Envia o teu bitite para o WhatsApp da Rádio Nova Era. Qual é que é o número?
2: 924-485-922.
0: Perfeito, este menino não falha.
3: E eu não sei porque é que não me perguntaste a mim.
0: Queres que eu pergunte?
2: Mas espera aí,
3: agora não digo.
0: Agora não digo.
2: Se era pesado, a pessoa metia o pano na cabeça e ficava mais leve, então.
0: Não, era para não fazer tanta pressão no crânio.
3: Até fazia um formato de bolo rei, quase.
0: Fazia, sim.
2: E com o pano não fazia pressão no crânio.
0: Não, porque era uma espécie de uma trança, não era um pano tão fininho. Era uma espécie de uma trança.
3: Mas não magoava tanto, não é? Era aqueles cestos de vime que às vezes iam em cima.
0: E os cântaros de água. Também quando iam à fonte.
3: Este miúdo
2: pano fazia toda a diferença.
0: Fazia. E ainda faz. Qual é que será a palavra de hoje? Participa no WhatsApp da Nova Era, 924-485-922. Eles ajudaram-te a dar aqui as primeiras dicas para o Só Quem É do Norte é que Sabe. Meninos, portem-se bem. Bom
3: obrigado.
0: Obrigada.
3: Muito obrigada.
2: Obrigado.
3: Muito obrigado por si também.
0: Na próxima sexta-feira.
3: Sim, senhora.
0: Portem-se bem.
2: Sim.
0: Boa sexta-feira para
3: obrigado.
0: Vocês.
3: E para vocês também.
0: E boa viagem.
3: Beijinhos a todos e a todas.
2: Eu porto-me sempre bem, graças
3: Bicalho,
2: a Deus.
3: Foi um gosto estar contigo.
2: Um abraço, amigo. Olha, este fim de semana estamos de folga, não é?
0: Também
3: sim,
0: merecem.
3: Sim, pá, e o dia 23 é amanhã, não é?
0: É amanhã.
3: Vou dar um chute. Foi por isso que tu não quiseste ir. Pensavas que ia ser convocado.
2: Mas é que é.
3: Meu tolo. É um jogo solidário, pá. Na Liga dos Amigos do Hospital de São Notício.
2: É pá, mas
3: jogar
2: não vou,
3: a bola quanto ao Jaime Pacheco, pá. Quanto ao
2: Jackson
3: Martins, pá. Pois é, vai ser,
0: vai ser um ótimo plano.
3: Não. O time
0: vai
3: de Raz.
0: O Miguel já futebol.
3: O time de Raz vai ser da minha equipa, vai ser lindo.
2: Ainda por cima o time de Raz
3: vai à baliza.
0: Olha, pode ser que alguém tenha que colocar a palavra de hoje do Só Quem É do Norte é que Sabe à cabeça para vos transportar se vocês se lesionarem.
3: Opá, apareçam no complexo cuidado. Esportivo da areia.
2: E quem me transportar a mim que traga um pano, que eu sou um bocadinho pesado também.
0: Participa no Só Quem É do Norte é que Sabe no WhatsApp da Rádio Nova Era, 924-485-922. Também poderás ouvir, ficará disponível durante esta manhã, o novo episódio de São Muitos Anos a Virar Frangos com o Sr. Miguel e Bicalho. Por agora, continua a melhor música sem parar até chegarem novas dicas. Ficas para ouvir Topic, Shimsa e Ace Vanessa com Missing You.

Felix Yane com Boy You Turned Me nas manhãs da Nova Era. É o ritmo certo para começares bem o teu dia. Uma boa sexta-feira. Continua desse lado com a Rádio Nova Era. Vamos às últimas dicas, porque a seguir temos o Só Quem É do Norte é que Sabe. Estou à procura da palavra para o pano que tens sempre na cozinha e que serve para secar as mãos ou limpar algo. Participa, deixa o teu áudio no WhatsApp da Rádio Nova Era. Vamos aqui a uma última dica. É também a palavra que na língua espanhola se usa para joelho. Mas não te posso dizer, junta todas as dicas e envia o teu bitite para o WhatsApp da Nova Era, 924-485-922, e quem sabe se daqui a pouco não te ouves em direto no Só Quem É do Norte é que Sabe. Continua a melhor música a separar com Alex Warren e Fever Dream.

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3: Se és um verdadeiro nortenho ou nortenha, todas as manhãs podes comprová-lo. Aqui, na Rádio Nova Era, em destaque está a palavra que, no norte, significa aquele pano que tens sempre na cozinha e que serve para secar as mãos ou limpar algo. Também poderá ter outro significado, como uma base que antigamente se usava na cabeça para transportar objetos mais volumosos e até pesados. Foram as principais dicas que revelei para que tu pudesses adivinhar a palavra em destaque na edição de hoje do Só Quem É do Norte é que Sabe. Vamos para os bitites dos melhores ouvintes do mundo.
4: Bom dia, Ricardo. Bom dia a todos os ouvintes da Nova Era.
3: Bom dia.
4: Eu acho que a palavra de hoje é rodilha.
3: Rodilha, será?
4: Bom fim de semana.
3: Bom fim de semana também para ti. O bitite do Igor no WhatsApp da Rádio Nova Era. Vamos a mais mensagens.
5: Bom dia, Ricardo Lomar. Bom dia, Bicalhos. Charmagão.
3: Bom dia.
5: Lomar, só Sim. quem é do Norte é que sabe o que é uma rodilha. Tal e qual. Bom fim de semana para todos.
3: Um bom fim de semana também para ti, Rui, com o palpite para o Só Quem É do Norte é que Sabe. E há uma família que quer muito participar.
6: Bom dia, Ricardo Lomar e melhores ouvintes.
3: Bom dia.
6: Hoje foi incentivar aqui o vocabulário novo a estas crianças.
3: Que ótimo.
6: A palavra de hoje é...
7: rodilha.
6: Já sabem o que é. Beijinhos, bom fim de semana.
3: São as mensagens dos melhores ouvintes do mundo no WhatsApp da Rádio Nova Era para adivinharem a palavra em destaque. E a verdade é uma, porque só quem é do Norte é que sabe o que é uma rodilha.
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3: Faltam 5 minutos para as 9. A seguir, as notícias com o Miguel Rodrigues, também o trânsito nos acessos à cidade do Porto. E vou continuar com o tema. Estou a perguntar-te qual o nome mais criativo, divertido e engraçado que tens num grupo do WhatsApp. Talvez aquele grupo em que silenciaste as mensagens, em que já não respondes há uns dias, mas convém que vais lá, senão arriscas-te a que sejas removida ou removida do grupo. Vê lá, se calhar não queres que isso aconteça. Continua desse lado com a Rádio Nova Era e a melhor música sem parares.
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0: Manhãs da Nova Era, bom dia. Passam 3 minutos das 9. Voltamos a atualizar as notícias com Miguel Rodrigues. Olá, Miguel.
1: Olá, as histórias desta sexta-feira. Hoje arranca em Paredes o Panos, Festival de Teatro Juvenil. Palcos novos, palavras novas. É uma iniciativa do Teatro Nacional de Dona Maria II. Decorre de hoje até ao próximo domingo no CCP, Centro Cultural de Paredes. Apresentando nesta edição textos de Ana Markel, Joaquim Arena e Mariana Jones. O Panos dirige-se a jovens com idades entre os 12 e os 19 anos. O principal objetivo é aproximar a criação teatral do público. Há 6 peças selecionadas que vão subir aos palcos do Grande Auditório e do Pequeno Auditório do Centro Cultural de Paredes. O dinamismo do festival, que se estende também à Paredes Arena, que vai funcionar como local de convívio dos participantes. É lá que vai estar instalada uma zona lounge. Há mesmo uma festa, amanhã sábado, a cargo de 2 paredenses, o mágico Tiago Sousa e o DJ Hélio. Outras histórias, o Batalha Centro de Cinema no Porto acaba de lançar After Hours Clubbing no Cinema. É uma nova publicação dedicada à reflexão crítica sobre a relação entre a cultura de clube e o cinema. Esta publicação, que reúne ensaios inéditos de algumas das vozes mais importantes do pensamento cultural contemporâneo. O Batalha a lançar este livro dedicado ao clubbing no cinema. O Porto, que este fim de semana vai receber Porto de Encontro, com o novo livro do jornalista e escritor brasileiro Laurentino Gomes, na base da próxima sessão deste evento, a edição 127 do Porto de Encontro, à conversa com escritores, que vai ter lugar no próximo domingo, às 3 da tarde, na Biblioteca Municipal Almeida Garrett. O dia em que se vai realizar a Corrida da Mulher. É a 20ª edição da Corrida da Mulher, que decorre no próximo domingo. A prova conta já com mais de 20 mil participantes, de 50 nacionalidades. A expectativa é superar o número do ano passado e ter 25 mil mulheres inscritas nesta corrida solidária, que tem como objetivo angariar fundos para a luta contra o cancro da mama. A partida está marcada para domingo, às 9:30 da manhã, na Alameda das Antas, num percurso que será estender ao longo de 5 km até regressar ao ponto de partida. Acontece no próximo domingo. Esta sexta é dia de música nova, hoje com o lançamento do novo single de Olivia Rodrigo. A cantora norte-americana apresenta hoje o single The Cure. É mais uma amostra do seu novo álbum e o sim Pretty Sad for a Girl So In Love, que sai no próximo dia 12 de junho.
0: Obrigado, Miguel, pelas notícias. Helena volta às 10 com mais informação. É o momento agora de atualizarmos o trânsito. Se estás a conduzir, uma boa viagem. Há ainda informação de lentidão nesta manhã de sexta-feira na VCI, no sentido Freixo, a Rábida, desde Bonjoia até à zona da Perlada, que também é trânsito intenso, no sentido contrário, lentidão entre o Campo Alegre e o Nó de Francos. Final da 1, ainda com demora a partir de Canidelo até à chegada para a Ponte da Rábida. Na A3, há também trânsito lento entre o Nó da A4 e a ligação para a VCI. Na saída para a Circunvalação, em direção ao Hospital São João, também com abrandamentos. Na A28, trânsito intenso após a ponte sobre o Rio Leça até ao final da Avenida AEP, ainda com abrandamentos para a Avenida Sidónio Paes e para a VCI. Na Avenida AEP, em direção a Matosinhos, também com o trânsito lento. A ponte do Infante está preenchida em direção à cidade do Porto, a marginal com fila para o túnel da Ribeira, também a via panorâmica com abrandamentos em direção ao Campo Alegre. Nota ainda para a Via Norte, com alguma intensidade na passagem pela Maia em ambos os sentidos, em direção à VCI, lentidão após a zona da EFASEC. Uma boa viagem com a Nova Era.
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0: Bom dia e bom trabalho ao som da música sem parar da Nova Era. Tu também podes e deves participar todos os dias através do WhatsApp. O número é o 924-485-922. Estou a perguntar-te qual o nome mais criativo, divertido e até engraçado que criaram para um grupo do WhatsApp onde tu estás inserido ou inserida. Será que foste o criador ou a criadora? Deixa o teu áudio no WhatsApp da Nova Era.
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5: dia, Ricardo. Bom dia, Nova Era.
0: Bom
5: eu
0: dia.
5: Eu tenho vários, mas um é entre amigos para, para fazer um futebol assim à semana. E o nome do grupo é Do Pescoço para Baixo é Canela. Isto é só dar porrada, mas é tudo amigável.
0: Tudo de forma
5: e
0: amigável.
5: Grande abraço,
0: é?
5: E boa sexta.
0: Uma boa sexta-feira para ti também. Um grande abraço ao som da Rádio Nova Era. O Tiago a participar, a dizer que tem um grupo no WhatsApp onde marcam assim umas tubuladas entre amigos. Do pescoço para baixo é tudo canela. E de facto, quem conhece o mundo do futebol, de certeza que já, alguma vez já ouviu esta expressão. Que se divirtam acima de tudo e que sejam ainda aqui mais amigos durante esta futebolada. Há mais mensagens para ouvir.
6: Bom dia, Nova Era.
0: Bom
6: Meu
0: dia.
6: Marido tem um grupo de WhatsApps que se chama O Chega Rebos, que é um grupo de amigos que estão a reconstruir uma casa. Rebos é pedras, chama-se Pedras no Norte.
0: Certo.
6: Só quem é do Norte é que sabe.
0: Ora,
6: bom
0: está.
6: Dia, Nova Era.
0: Bom dia, Raquel. Ora, está aqui uma palavra também que poderá ser uma sugestão para o Só Quem é do Norte é que sabe. Rebos, que pode ter aqui o significado de pedras. Os chega-rebos, uma expressão que eu por acaso já conhecia, para aquela malta que poderá ter assim uma função mais secundária, no caso da construção, está ali para chegar coisas ao mestre ou à pessoa que está a assumir as principais funções. E tu, qual o nome mais engraçado, divertido e até criativo que tens no teu WhatsApp? Aquele grupo que se calhar estás sempre a responder, és tu que dá o primeiro bom dia. Ou então que poderás ter aí imensas mensagens por responder. Se estás a pensar criar um grupo no WhatsApp da Rádio Nova Era, mas faltam-te assim sugestões, vou deixar aqui algumas. Pode ser, se for o caso, os últimos a responder, para aquela malta que nunca responde. Pode ser também o Conselho Mundial dos Áudios, com mais de 3 minutos, que já podem ser considerados até podcasts. Ou ainda a malta do Temos de Marcar. Eu acho que esta é uma das frases mais ditas entre amigos. Temos de marcar. Vamos marcar algo. Há quantos anos é que estão a dizer isto e efetivamente nunca conseguiram marcar nada? Pois já há algum tempo estás aí a rever-te nesta situação, por isso está na hora de criar o grupo, a malta do Vamos Marcar ou Temos de Marcar, e têm mesmo que conseguir chegar a um consenso, o dia, o horário, até o local, porque não é fácil. Qual é que é o nome mais divertido e criativo que tu tens num grupo do WhatsApp? Participa, conta-me tudo no WhatsApp da Nova Era, o 924 485 922. Boa sexta-feira, passam 10 minutos das 9.

0: Kellany com Folded nas manhãs da nova era. Para hoje vais poder contar com um dia de céu pouco nublado. O sol vai brilhar, as máximas vão continuar a subir. Viana do Castelo vai chegar aos 27 graus, Porto e Aveiro aos 29 e Paredes com 32 graus. Quanto ao fim de semana, será com períodos de céu nublado. Há previsão de aguaceiros fracos para amanhã, sábado. Continua desse lado com as manhãs da nova era. Estou a perguntar-te qual o nome do grupo mais engraçado, divertido e até insólito que possas ter no teu WhatsApp. Participa também no WhatsApp da Nova Era, o 924-485-922. Agora Maisik com Life is Simple.
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0: Paris Avenue com I Want You nas manhãs da Nova Era. Bom dia, boa sexta-feira. Estou a perguntar-te qual o nome mais divertido, engraçado e até caricato que poderás ter num grupo do WhatsApp. Participa no WhatsApp da Nova Era, o 924-485-922.
1: Bom dia, Lamar. Bom dia, Nova Era. Sou a Lud Balongo e o nome mais estranho que eu tenho no meu grupo de WhatsApp, que é um grupo de família onde a gente organiza as nossas saídas de fim de semana com os miúdos, jantares, passeios e coisas assim, o nome do grupo é "O dinheiro aqui não é problema, o problema é a falta dele". Beijinhos e uma boa sexta-feira.
0: Uma ótima sexta-feira também para ti, Lu, sempre ligada com a Rádio Nova Era. E a revelar aqui o nome mais criativo que tem para um grupo de WhatsApp com a família. E, de facto, isto poderá fazer muito sentido, não só para este ouvinte, mas também para ti que estás desse lado a ouvir as manhãs da Nova Era. E eu estava aqui a pensar em algumas sugestões para grupos com a família. Como, por exemplo, o Clube do Almoço de Domingo, ou ainda Unidos pelo Tupperware. E também, por exemplo, Parentes e Bonitos. Se quiseres aí criar um grupo com a tua família, se faltam ideias, podes ficar com estas sugestões. São de borla. Eu dou-as para ti, para que possas utilizar num grupo do WhatsApp com a tua família. Queres participar? Envia o teu áudio para o 924-485-922. É o WhatsApp da Rádio Nova Era. Daqui a pouco voltamos a olhar para o trânsito nos acessos à cidade do Porto.
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Bom dia, 27 minutos para as 10. Vamos atualizar o trânsito na A3 em direção ao Porto. Lentidão entre a zona da Maia e o nó da A4. Também trânsito mais intenso na chegada para a VCI com abrandamentos. Na VCI, no sentido Freixo Rábida, trânsito intenso ainda entre o Mercado Abastecedor e o nó da A3. No sentido contrário, abrandamentos desde Bessa Leite até ao nó de Francos. Final da A1, também com o trânsito intenso a partir da zona de Coimbrões em direção à Ponte da Rábida. A Ponte do Infante continua ainda preenchida em direção à cidade do Porto, bem como a Marginal com dificuldades para o túnel da Ribeira e a Via Panorâmica com paragens em direção ao Campo Alegre. Pela A28 há ainda intensidade após a ponte sobre o Rio Lessa até ao final da Avenida AEP. Tenha uma boa viagem com a Nova Era. Estamos em modo música sem parar. A Nova Era sabe o que tu queres ouvir. Uma ótima sexta-feira, agora com Jonas Blue e Edge of Desire.

0: Alexandra Stan com música nova, chama-se No Sleep. 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Bom dia, boa sexta-feira, um ótimo trabalho, um bom dia de aulas, se for também o caso. Se já estás em modo fim de semana, não te esqueças de aproveitar com a Rádio Nova Era. Hoje pergunto-te qual o nome mais engraçado, criativo, que tens num grupo do WhatsApp. Poderá ter sido dado por ti ou por alguém que decidiu criar esse grupo. E o que é que por lá se fala? Qual é que é o tema? Participa no WhatsApp da Nova Era, o 924-485-922. Se ainda não preparaste as tuas férias ou as viagens que vão acontecer e vais fazê-lo com alguém que é importante na tua vida e estás a pensar em criar um grupo de viagens no WhatsApp, sim, mais um, eu sei, mas assumo o risco e quero dar-te aqui dicas para nomes que poderão fazer sentido para ti. Se estás a pensar em criar um grupo de viagens, por que não turistas profissionais, a quantidade de viagens que fazem anualmente, ou então perdidos mas felizes, ou por exemplo Agência de Turismo Duvidosa. Não sei. São algumas das sugestões que poderás ter para os grupos do WhatsApp de viagens. E tu? Deixa o teu áudio no WhatsApp da Nova Era, o 924-485-922. Se eu te perguntar qual o nome perfeito que tu tens aí no teu WhatsApp sobre um grupo de viagens, onde vocês marcam as viagens, as escapadinhas de fim de semana, ou então as férias, aquele nome do grupo que às vezes até tens receio quando estás a mostrar o ecrã do teu smartphone a alguém, que caia uma mensagem nesse grupo, porque sabes que o nome pode parecer estranho para quem não está inserido no grupo. Participa no WhatsApp da Nova Era, o 924-485-922. Para ouvir Dave e Thames com Rain Dance.
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0: Manhãs da Nova Era, bom dia, boa sexta-feira. Os áudios não param de chegar ao WhatsApp da Rádio Nova Era. Obrigado a todos que estão a participar no tema. Se só agora te ligaste, estou a perguntar-te qual o nome mais engraçado, divertido ou até caricato que possas ter num grupo do WhatsApp. E o Xavier enviou um áudio para explicar o porquê de um grupo do WhatsApp dele de ter um nome caricato. A história por trás de como tudo começou.
1: Porque sempre que vamos de férias com um grupinho de amigos, alguns no café não tomam açúcar, portanto, mas como tem a mania que o espanhol cabe em todo lado e que toda a gente entende espanhol, andavam a dizer sacarina para todo lado, portanto sempre que pediam um adoçante era sacarina para aqui, sacarina para ali, e ninguém percebia, até que em Itália, em Roma mais especificamente, estávamos a tomar café e uma delas pediu sacarina, sacarina, sacarina, até que a miúda, meia chateada, muito aliás, se virou para nós e disse Dolce Ficante.
0: Portanto, lá.
1: O grupo de viagem, de viagens, aliás, chama-se Dolce Ficantes, e sempre que abro uma mensagem nesse grupo, lembro-me da história e rio-me. Portanto, acho que estas são as melhores memórias que nós trazemos e temos das viagens. Portanto, que assim seja para todos. Um grande abraço para ti, Ricardo, e já agora a todos os ouvintes, tudo bom e uma boa sexta-feira.
0: Um grande abraço também para ti, Xavier. Obrigado pela história e também por este nome caricato. Dolce Ficante. Eu não sabia que era adoçante em italiano, mas sacarina, sacarina. Eu até achei que a empregada poderia dizer eu sou a Karina e parem de chamar o meu nome. Pensei que era isso que ele também iria contar. Mas fica aqui também para a cultura geral. Se não sabias, se fores a Itália brevemente, Dolce Ficante, se quiseres pedir um café com adoçante. E tu, o que é que tens a dizer sobre este tema? Tenho a certeza que tens algum grupo no WhatsApp que tem um nome caricato divertido. Quero saber qual é que é e o porquê dessa escolha. Participa no WhatsApp da Nova Era 924-485-922. Faltam 6 minutos para as 10. Se estás a conduzir uma boa viagem, não te atrases. Daqui a pouco voltamos a atualizar as notícias com o Miguel Rodrigues. 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

0: Manhãs da Nova Era, bom dia. Passa um minuto das 10. Vamos voltar a atualizar as notícias com Miguel Rodrigues. Olá, Miguel, bom dia.
1: Olá, Lomar, bom dia. Sexta-feira, dia de música nova, hoje com o lançamento do novo single de Olivia Rodrigo. Chama-se The Cure, é o novo tema da cantora norte-americana. Sucede ao single Drop Dead. Foi o primeiro single do seu novo álbum, agora uma segunda amostra. Este tema The Cure, que sai nesta sexta-feira e que são temas que antecipam o lançamento do novo álbum de Olivia Rodrigo. E o Sim Pretty Sad for a Girl So in Love, que sai no próximo dia 12 de junho. Hoje, música nova de Olivia Rodrigo. Hoje arranca o Panos, Festival de Teatro Juvenil, que vai decorrer de hoje até ao próximo domingo em Paredes. Decorre no CCP, Centro Cultural de Paredes, apresentando nesta edição textos de Ana Markel, Joaquim Arena e Mariana Jones. O Panos, Palcos Novos, Palavras Novas, é uma iniciativa do Teatro Nacional Dona Maria II. Dirige-se a jovens com idades entre os 12 e os 19 anos, tem como principal objetivo aproximar a criação teatral do público. Há 6 peças selecionadas que vão subir aos palcos do Grande Auditório e do Pequeno Auditório do Centro Cultural de Paredes, também com a Paredes Arena, que vai funcionar como local de convívio dos participantes. Vão ter aí uma zona lounge. Há mesmo uma festa amanhã, sábado, que estará a cargo de 2 paredenses, o mágico Tiago Sousa e o DJ Hélio. O Panos arranca hoje em Paredes. De Paredes para o Porto, o Parque Desportivo de Ramalde foi galardoado com o prémio na categoria de Melhor Intervenção Cidade do Porto no âmbito do Prémio Nacional de Reabilitação Urbana. Esta obra, que visou a ampliação do equipamento desportivo através da construção de um campo para as modalidades de rugby e futebol, um novo edifício de apoio com balneários e bancada de coberta, um recinto para a prática de atletismo ao nível de lançamentos do peso, martelo e dardo e uma nova área para o tiro ao arco. O Parque Desportivo de Ramalde, distinguido com este Prémio Nacional de Reabilitação Urbana.
0: Obrigado, Miguel, pelas notícias, que voltam à Nova Era às 2 da tarde.
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0: Nas manhãs da Nova Era, estou à procura dos nomes mais divertidos e insólitos que tenhas no grupo do WhatsApp. Já falamos sobre grupos da família, também de amigos e do trabalho. Tens algum nome assim divertido e interessante? Participa no WhatsApp da Nova Era 924-485-922 e diz-nos, por exemplo, desse lado estão os sobreviventes do Excel, o Café, Caos e Caps Lock ou, por exemplo, a equipa multitasking emocional.

0: este vozeirão é inconfundível, Sia com Afrojack e David Guetta em Awake Tonight, a dar ritmo à tua manhã de sexta-feira, que será com o sol, o céu pouco nublado, um dia também de calor. As máximas vão subir no dia de hoje: Viana do Castelo com 27 graus, Porto e Aveiro com 29 e Paredes com 32 graus. Quanto ao fim de semana, será com períodos de céu nublado e há previsão de aguaceiros fracos para amanhã, sábado, e também que poderão ser acompanhados de trovoada. Continua desse lado com a Nova Era.
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0: Eu não posso ajudar a Ray a saber onde é que está o marido dela, mas aquilo que eu sei é que a melhor música sem parar está aqui na Rádio Nova Era, em 101.3 e em radionovaera.pt. Boa sexta-feira, estamos a falar sobre grupos do WhatsApp com os nomes mais divertidos, engraçados e até criativos. Os grupos do WhatsApp com amigos, com a família, do trabalho, para marcar jantares que nunca acontecem ou dificilmente, para decidir prendas de aniversário. Eu não sei se estás aí numa dificuldade ou então se não estás em concordância, mas há aí um grupo do WhatsApp que te pode estar a tirar do sério por causa de uma prenda que tu achas que não vai funcionar, mas que toda a gente acha que é a prenda certa. Olha, coragem, está bem? Coragem para esse momento. Participa, deixa o teu áudio no WhatsApp da Nova Era, 924-485-922. Qual o nome mais divertido e criativo que possas ter num grupo do WhatsApp? A chegar mais música a separar, passam 23 minutos. Das 10, prepara-te agora para as novidades. É o Planeta Música com Miguel Rodrigues.
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2: A cantora sueca Tove Lo está a preparar o lançamento de um novo álbum. Será o seu 6º álbum, intitulado Estrus, que sai a 18 de setembro. A primeira amostra foi agora apresentada. É o single I'm Your Girl, Right? O produtor franco-italiano Lucas Chetti apresenta o seu novo single. Chama-se Tivedo. Tem lançamento pela editora de Ugel, Make the Girls Dance Records.

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provável que já não ouvisse esta música há algum tempo. Um dos maiores sucessos de Kylie Minogue, In Your Eyes, lançada em 2002. Bem, que viagem no tempo. O que é que tu andavas a fazer em 2002? Ainda te lembras? Deixa a tua mensagem no WhatsApp da Nova Era, o 924-485-922. Nessa altura ainda não existia o WhatsApp. Talvez andasse a utilizar o Mirk, o MSN, e a falar com as pessoas, assim, nas primeiras interações com a internet. Participa no WhatsApp da Nova Era, 924-485-922. Qual o nome mais engraçado que tens num grupo do teu WhatsApp? Será o grupo de trabalho? Será o grupo com a família? Com os amigos? Com a tua cara metade? Qual é aquele grupo em que tu sabes que não podes abrir as notificações em público e quando estás a mostrar algo do teu ecrã do smartphone, ficas assim com aquela sensação de eu espero bem que não caia nenhuma mensagem daquele grupo, porque a pessoa só de ler a notificação ou o nome do grupo poderá ficar a pensar o que é que eu acabei de ver? Deixa o teu áudio no WhatsApp 924-485-922. Continua a melhor música sem parar nesta manhã de sexta-feira, com sol, com bom tempo e calor, para aproveitares com Alok e Dive Into Me.

0: com To Cool To Be Careless e a nova era, até mesmo um poder de te fazer viajar no tempo.
1: Lopes de Mendoza.
2: Bom dia, Lomar.
0: Bom dia.
2: Ora bem, eu vou-te dizer, a passar aqui na Avenida Brasil, na Foz, ouvir uma Kelly Minogue e recordar de facto 2002, ei, eu vou-te dizer, isto foi mesmo demais. Lembro-me, vou-te dizer o que é que me lembro bastante de 2002. A altura de eu ter pai que é 16, 17 anos, de à sexta-feira à noite, na hora de jantar, já estar a ver o top mais na altura que dava na MTV, e dava muitas vezes esta música da Kylie Minogue, e a seguir, mais à noitinha, discoteca, tomate, ui, que bom,
0: era loucura.
2: Boas. Um abraço e bom trabalho.
0: Um bom trabalho também para ti, o Arthur, que ouviu há pouco a tocar na nova era a música também que o fez viajar no tempo até 2002. Não sei se estavas a ouvir a nova era ou não, mas falamos de Kylie Minogue com In Your Eyes e eu agora senti-me motivado para entrar novamente nesta onda nostálgica. Arthur e melhores ouvintes do mundo. E esta música, quem é que se lembra? Uma viagem até 1998 com Karen Ramirez e Looking for Love. E vou voltar a perguntar-te o que é que andavas a fazer em 1998.

0: Drake com Massive nas manhãs da Nova Era. Para hoje vais poder contar com um dia de sol, o céu pouco nublado, tempo quente, as temperaturas máximas continuam a subir. Viana do Castelo com 27 graus, Porto e Aveiro a 29 e Paredes vai chegar aos 32 graus. Preparem-se, vai estar uma verdadeira tosta. Quanto ao fim de semana, com períodos de céu nublado, as temperaturas vão se manter, mas há a previsão de aguaceiros fracos para a tarde de sábado e que poderão ser acompanhados de trovoada. A seguir, chega a Silvia Braga, continua a participar no WhatsApp da Nova Era, o 924-485-922. Estou a perguntar-te qual o nome mais engraçado e criativo, até pode ser um trocadilho que faz sentido para um grupo do WhatsApp, aquele grupo que se calhar és tu a pessoa que mais interage ou então tens centenas de mensagens por ler. Participa no WhatsApp da Nova Era, 924-485-922, e um bom trabalho com a Rádio Número 1 do Porto e tudo à volta. 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

0: música eletrónica ao mais alto nível com Swedish House Mafia e Laidback Look em Leave the World Behind. E para mim está na hora de deixar a Rádio Behind para já. As manhãs da Nova Era termina esta semana. Está na hora de dar as boas-vindas a Silvia Braga. Bom dia!
1: Bom dia, Ricardo Lomar. Então,
0: como é que está o tempo lá fora? Eu cheguei muito cedo.
1: Muito bom, muito bom.
0: Está
1: muito
0: ótimo.
1: Bom,
0: eu ainda não fui lá fora.
1: Dá para ir à praia.
0: Ok, pronto. Então posso sair do estúdio e ir direto para
1: a
0: praia?
1: Eu acho que sim.
0: Poder podia, mas não era a mesma coisa.
1: Não, Ina. Podia, mas não podes.
0: Não, não posso. Ina trabalha a cumprir e não o horário.
1: E sextas-feiras, malta, que nos estão aí a ouvir, são sempre dias um bocado malucos aqui na rádio.
0: São, são. Há
1: sempre muita coisa para fazer por causa do fim de semana.
0: Sim, para preparar as emissões do fim de semana, também preparar a emissão da próxima semana.
1: Pois é.
0: Das manhãs da Nova Era.
1: Parece fácil. Parece tudo fácil.
0: Quando parece que é fácil, não, atenção, não é estamos aqui a trabalharmos o nosso ego, mas quando parece que uma coisa é muito fácil, é porque está a ser bem executada.
1: Ah, muito... Oh, que poeta!
0: Nunca sentiste isso?
1: Que
0: por
1: poeta!
0: Exemplo, quando vais ver algum espetáculo, alguma coisa que tu vês e dizes, ei, pá, isto parece fácil. E ficas a pensar, pois, parece fácil, mas a pessoa deve ter muito treino, é muita experiência.
1: Ou muito talento.
0: Também, e isso é que faz. E às vezes, nas manhãs da noite, está lento. Está um bocadinho lento.
1: Está lento, também está lento.
0: Às vezes demora a pegar, mas desta hora...
1: Olha, eu já dormi mais do que 4 horas, portanto, deixa-me aqui ver, até 7 horas e 6 minutos.
0: Olha, já
1: portanto,
0: não está lento. Já é uma boa média.
1: Já está ótimo. Portanto, eu hoje já estou melhor, já não vou cometer gafes, já não me vai parar colar o pistão. Portanto, vai estar um bocadinho melhor, estou ansiosa. Grupos do WhatsApp, não é, Ricardo?
0: Grupos do WhatsApp. Nomes assim criativos.
1: Então, mas eu vou começar por um nome.
0: Diz lá. Qual é esse
1: mais
0: nome?
1: Famigerado.
0: Qual?
1: Ok? O nome mais famigerado. Condomínio.
0: Ah, não, há outro.
1: Qual é que é?
0: Desculpa, o grupo
1: do WhatsApp de condomínio é de fugir.
0: Mas há outra.
1: Qual é que é?
0: É o grupo com os pais.
1: Ah, com os pais?
0: Dos colegas de turma, ou seja,
1: o grupo de pais.
0: Os encarregados de
1: educação. Sala X ou turma tal.
0: Eu não quis entrar por aí.
1: Ok.
0: Mas e talvez numa edição futura.
1: Eu silenciei o meu. E agora não sei nada que se passa porque eu silenciei.
0: Mas não foi por causa disso.
1: Estou em boicote.
0: Eu também com a minha família e com um grupo de amigos, das pessoas

0: já são pais e mães e têm filhos também na escola. Isso tornou-se uma tendência, ter o grupo no WhatsApp com os restantes pais da turma.
1: Mas eu vou-te dizer uma coisa. No meu caso, eu vou-te explicar. Não se fala nada do que é importante. Nada. Não avisam das greves, não dizem que a professora vai faltar. Só falam de coisas que não interessam ao menino Jesus.
0: Ah, mas isso...
1: Portanto, tipo, quando foi a greve, havia pais já tinham lá ido.
0: E não avisaram.
1: Ninguém disse nada.
0: Ai, meu Deus.
1: E portanto, eu boicote. Não quero saber. Sei que o grupo é só para pedir dinheiro. Lamento, mas não contem comigo. Tá?
0: Okay.
1: Obrigada. E ainda para mais, quem está a tomar conta dos dinheiros não tem um Excel partilhado em tempo real. Não concordo, sou contra. Já o disse e comecei a ser ovelha negra. E orelha negra também. E portanto, agora silenciei. Não quero saber. Lamento.
0: Eu dei uma sugestão para um nome.
1: Sou péssima.
0: Do trabalho
1: que
0: envolvia a palavra Excel, que era Sobreviventes do Excel.
1: Bom, pode ser. Gosto dessa. Gosto.
0: E quais são os nomes engraçados?
1: Nomes. Então, tenho, por exemplo, vou-te dizer, Três de Copas.
0: Três de Copas?
1: São amigas.
0: Okay.
1: Somos
0: três
1: as três amigas de já de secundário.
0: Das Copas. O levando aqui Copas. Ok. Para o lado, se calhar, mais boémio, mas com todo o respeito.
1: Não sei. Já não sei porque é que pusemos, mas se calhar pusemos Tiã. Não faço ideia.
0: Ah, ok. Não ia levar para ele. Levava Copas. Copas de Tainada. Pronto. Era
1: também pode ser. Se calhar foi por isso.
0: Eu acho.
1: Se calhar.
0: Eu
1: foi.
0: Acho que
1: Vou
0: sim.
1: Vou perguntar à criadora.
0: E eu não estou aí, mas acho que sim.
1: Depois tenho encontro de quarta-feira.
0: Mas acontecem?
1: Sim, este aconteceu.
0: Ah, ok. Pronto.
1: Eu gosto destes porque é tipo um grupo que nunca mais ninguém lá disse nada. Portanto, é espetacular. Mas vamos aqui começar pelos primeiros. De Fornelos para a Luta.
0: Ok.
1: Portanto, de Fornelos.
0: De Fornelos para o Mundo.
1: Depois tenho Xadrez em Gaia. Eu estou a ver os meus grupos, basicamente.
0: Sabes jogar xadrez?
1: Eu não, mas é por causa do meu filho.
0: Portanto,
1: agora continua a receber aqui as coisas. Depois tem São Muitos Anos a Virar Frangos, que é da rubrica. Gosto
0: muito
1: do nome deste grupo.
0: São Muitos Anos a Virar Frangos.
1: Aqui eu também lá estou metida. Nem sei para quê, porque também muitas vezes não leio. Mas
0: Silvia Braga,
1: tudo certo.
0: És a diretora e tens que lá estar.
1: Porque e depois tenho.
0: Se já assim acontece o que acontece, se a diretora não estivesse lá.
1: Eu estou lá. E depois tenho os aniversários: aniversário do XPTO, aniversário da XPTO. Portanto, tenho esses grupos.
0: Para decidir as prendas,
1: exato.
0: É sempre um filme. Eu falei sobre isso. Não é fácil.
1: Depois tenho o grupo da rádio. Nova Era Time, né? É esse.
0: E que eu já chateei hoje de manhã, confesso que já mandei mensagens para lá.
1: E muito bem, eu agradeci, pois logo. E depois, não tenho mais nada muito relevante. Família de Novo, que é o novo grupo da família.
0: Família de Novo, como
1: Família de Novo. E pronto, basicamente é isso. Não são assim muito criativos os meus grupos.
0: Olha,
1: mas...
0: por acaso, eu fiz aqui o tema, não tem assim muitos nomes que sejam criativos ou até engraçados que possam entrar por aqui, até porque a maior parte são com amigos ou até conversas soltas. São poucos os grupos onde estou também inserido. Não quer dizer que a malta não goste de mim, mas os nomes não encaixam aqui no tema de hoje, no também tema.
1: Podia haver um Beber Até Cair. Gosto desse. Olha o nome do grupo, de copo em copo. Parece também muito bom.
0: Podia.
1: Pronto,
0: eu acho que
1: portanto,
0: sim.
1: Aí está. Olha, mas é o seguinte, malta, não me adicionem mais grupos. Já estou farta. É que eu vejo quase tudo. Tirando o grupo de pais, que está silenciado e não vejo. E faço questão.
0: Tu vês quase tudo, ok.
1: Do resto, está tudo bem.
0: Está tudo bem, está tudo em ordem. E mensagens por ler, deves ter.
1: Mensagens por
0: quantas
1: ler?
0: Quantas centenas?
1: Deixa, dá para ver, espera aí.
0: O Bicalha esta manhã tinha um grupo com mais de 900 mensagens por abrir. O que é que tu ainda estás aí a fazer?
1: Não lidas, 46.
0: Ok. Pronto.
1: Não está assim muito mal.
0: Não.
1: E depois algumas também são spam. Tenho aqui coisas de publicidade que nunca me dignei a apagar. Pronto, é isso. Estás a ver? Sou uma pessoa com tudo em... tem
0: não carregues em links
1: grupos.
0: Nenhums.
1: Dá para ver aqui os grupos?
0: Dá,
1: não
0: dá
1: sabia.
0: Para ver tudo.
1: Olha, agora estou aqui a ver.
0: Isso atualizou e Silvia Braga nem deu
1: não,
0: por ela.
1: Tem um grupo que é Bosta ou Estatística. Era Biostatística, é Bosta.
0: Ai.
1: Adoro, gosto.
0: Gostei do trocadilho. Gostei. Também podes continuar a participar no WhatsApp 924-485-922. Os damos mais engraçados, divertidos e criativos que possas ter no teu WhatsApp.
1: As desesperadas de bioquímica.
0: Para também a malta que ainda estuda, eu acho que poderá fazer muito sentido. D.O.D. com Sunshine para aproveitar o bom tempo com a Nova Era. Beijinhos e abraços. Bom fim de semana.

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5: E por cá sempre entrada livre e direta para mais música sem parar e uma hora que está aí quase a arrancar na nossa rádio. Bom fim de semana, acho que já se pode dizer isso, malta, não é? E vai ser bom porque este vai trazer sol e calor, se bem que aqui no meu telefone, não sei se isto bateu mal, mas aparece-me nuvenzinha de chuva e depois possibilidade de chuva tipo 6 da manhã e depois ficou esse ícone. Mas vamos ignorar isso porque vai estar bom tempo e calor. E a música sem parar da nova era está a combinação perfeita. All Things Break é a primeira desta hora.

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0: E por falar em drive, boa viagem, se vais aí na estrada com a nova era Música Sem Parar. Esta manhã o Ricardo Lamar falou de nomes de grupos criativos e eu sei que há muitos nomes muito engraçados aí desse lado. A Magda enviou mensagem já depois das 11, mas olha, vamos tocando aqui as mensagens que o Ricardo não teve tempo de passar nas manhãs da nova era, porque este tema é muito engraçado e eu também sou um bocadinho cusca e quero saber quais é que são os nomes dos grupos que vocês têm aí para, olha, até se calhar para inspirar os outros melhores ouvintes do mundo. E esta foi a mensagem da Magda Sousa.
1: E aproveitar este...
0: Ah, espera, dia, do início, sabem o que é que é? Sabem o que é? Não estou tão prática nisto como o Ricardo Lamar. Vamos lá para isto do início.
1: Bom dia, Ricardo Lamar. Bom dia, Silvia Baragatti.
0: Bom dia.
1: A propósito dos grupos do WhatsApp, então, tenho um grupo do WhatsApp do trabalho, que é o Cocó Rainha Tem Facada.
0: Adoro.
1: Somos três, por isso Cocó Rainha Tem Facada é o meu grupo do WhatsApp do trabalho e efetivamente eu confirmo que o pior grupo, e eu não posso silenciar porque às vezes aparecem informações importantes, é efetivamente o grupo do chat de pais dos nossos miúdos da escola. Bem, em que há muita gente sensível nesses grupos e nós temos de ter muito cuidado com aquilo que escrevemos. E o melhor é mesmo nem sequer escrever.
0: É verdade.
1: Bem, uma boa sexta-feira para vocês, um bom fim de semana e aproveitar este sol maravilhoso.
0: É isso, Magda, é isso. Concordo, confirmo, Magda, um grande beijinho e obrigada também por teres partilhado aqui. Eu gostei muito do nome Cocó Rainha Tem Facada. Adoro, adoro, adoro. Entretanto, olha, se quiseres continuar a partilhar, força, estás à vontade e eu vou passando também aqui os áudios dos melhores ouvintes do mundo sobre precisamente a temática das manhãs da nova era. Os nomes dos grupos do WhatsApp assim mais peculiares, hein? Agora, uau, com Never Alone a tocar na nossa rádio.

0: um sample de Music Sounds Better do Stardust, também com o dedo, não é? De Thomas Bangalter dos Daft Punk, o projeto italiano Milky com Just the Way You Are e ainda muitos intervenientes nesta música. O David Guetta aqui a remisturar esta música que acabamos de ouvir na nova era Música Sem Parar. E atenção que hoje é sexta-feira, é portanto o último dia útil da semana. Quer dizer também que é o último dia em que vamos ter aí passatempo com a Laser X em Matosinhos e vou ser eu a dar as últimas duas entradas. Portanto, já sabes que é mais uma boa razão para ficares aí desse lado comigo até às 3 da tarde. Vá, mais não digo, tens de ficar mesmo atento e aí à escuta da nova era Música Sem Parar. Agora vem Miguel Rodrigues com o De Copo em Copo.
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0: Remix de Pedro Casanova, Soraya Ramos e Nha Terra a acabar de tocar na nossa rádio. O Pedro Casanova que, a partir do próximo mês, já desde o arranque do mês de junho, ele vai estar com a sua residência em Ibiza e ele partilhou também nas redes sociais a dizer que o seu sonho se tinha tornado realidade e, portanto, malta, nunca é tarde para acreditar, acreditar até ao fim, tentar até à última, a esperança é a última a morrer. Ele então vai estar com a sua festa Don't Tell Mama no Esparradi em Ibiza, todas as semanas já a partir do mês de junho, portanto vão poder encontrar por lá o Pedro Casanova e também é um orgulho, sempre aos domingos, grande party por lá no Esparradi em Ibiza com o Pedro Casanova na cabine e a receber milhares de pessoas para a sua festa Don't Tell Mama. Portanto, olha, se por acaso vais a Ibiza, já sabes, aproveitar um domingo à noite e ver o nosso Pedro Casanova por lá.
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2: É isso mesmo, aqui na Nova Era damos início à tarde de sexta-feira. Bom fim de semana, aproveita bem. Está aí o bom tempo e parece que na próxima semana ainda vai subir mais a temperatura, é verdade? Nova Era. Acho que vamos entrar oficialmente...
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2: É isso, Silvia Braga, porque há até às três, mas vamos entrar oficialmente num pré-verão 2026. Abrimos esta hora com uma música que demorou 12 anos a sair, mas finalmente ela está cá. É junta o Martin Garrix e também o Ed Sheeran. E claro, toca primeiro aqui na Nova Era. Chama-se Repeat It. E é assim, se ainda não ouviste, atenção agora.

0: E é assim que se chama, Carry Me Home, Afro House Galaxy, aqui a tocar na Nova Era. Música sem parar, até estou curiosa para saber em que lugar vai estar esta semana na contagem das 40 mais.
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0: E ainda podes votar em radionovaera.pt. Contagem amanhã às 4 com o Daniel Oliveira.

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0: 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Basta que participes no passatempo, que vai durar até ao final da próxima sequência de música sem parar, ok? Portanto, podes enviar o teu nome completo aqui para o nosso WhatsApp, 924-485-922. Portanto, toca a participar e enviar o nome completo por mensagem. E no final desta meia hora de música sem parar, que vai arrancar já de seguida, vai então terminar o passatempo e vamos eleger o vencedor, ok? Tudo certo? Então, boa sorte. A partir de agora está tudo a participar nesta última oportunidade Laser X em Matosinhos. Agora, antes da música sem parar, chega o Miguel Rodrigues com o Planeta Música.
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2: A música nova de Ugel, o DJ e produtor francês de Latin House, regressa às edições com Moving to the Sun. Conta com as participações vocais de Eltronate e Email Angel.

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1: O rapper nacional Cipin Purp está a preparar o lançamento do novo EP. Já apresentou Telefone, Dança para te dar bolo e agora uma nova amostra do EP. Chama-se Omerta Freestyle.

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Esta música aqui para os líderes mundiais que andam envolvidos nos conflitos, para ver se eles se lembram que é a altura de Be the Love Generation e não The War Generation. Adianta o Bob Sinclair aqui a fecharem muito bem esta sequência de música sem parar. O que é que eu tinha dito? Que no final desta meia hora non-stop tínhamos aí eleito o vencedor deste último passatempo LaserX em Matosinhos. E obrigada a todos que participaram. Oh, tenho pena de não poder dar a todos, mas de facto só tenho uma entrada da dupla que foi entregue ao António Pereira. E foi assim o vencedor, o último vencedor deste passatempo LaserX em Matosinhos. Eu, entretanto, vou responder a toda a gente, portanto, todos aí atentos

0: ou para outras, portanto é só ficares aí ligado na Nova Era e ires tentando a tua sorte, porque temos sempre passatempos aqui sem parar para os melhores ouvintes do mundo e, claro, a melhor música sem parar, essa já nem se fala. E já a seguir é com a Zara Larsson.
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2: E se for caso disso também, bom almoço aí desse lado. Sempre ao som da melhor música, sem parar. Agora com o tópico, o Shims e o A7S a arrancar esta hora, nesta sexta-feira. E por isso, bom fim de semana.

0: Este é o Joel Corey aqui com Devotion a tocar na Nova Era. Música sem parar. Hoje já sabes comigo, Silvia Braga, até às 13 e na segunda-feira está de volta aqui ao seu local habitual, a Débora Zanha. Portanto, já vais poder voltar a ouvir o seu Oi Lindos, só como ela sabe dizer.
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0: Os Global DJs a trazerem aqui para 2026 esta música dos 80s, Butter Feeling Flashdance, a acabar de tocar aqui na Nova Era. Malta, o que é isto que se passa aqui no céu? Estas coisas assim brancas que estão a tapar o sol? Eu não estava a contar com isto. Eu estou surpreendida e vou-vos dizer que não é agradavelmente surpreendida. É negativamente surpreendida. Eu não quero estas nuvens. Eu não vim a contar com isto. Oh não, o que é que se passa? Se calhar eu no início da manhã, quando entrei aqui ao serviço, disse, acho que a app do meu tempo bugou porque tenho um ícone de chuva amanhã. Será que é verdade, meu Deus? Ok, isto entretanto mudou tudo. Isto parecem as previsões da Maia e, portanto, muda tudo. Oh não, eu espero bem que isto os tenha enganado. E pronto, uma coisa são nuvens, que é o que temos agora, mas chuva não. Eu estou a contar com um fim de semana em que posso apanhar um bocadinho de sol, pelo amor da santa. Pronto, ok, vamos acreditar até ao fim. Agora de copo em copo com o Miguel Rodrigues, vamos a isso. E logo depois continuamos juntos com mais meia hora sem parar.
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0: E malta, temos que ouvir esta música mais vezes com o feeling de 2016 e acreditar que a história se vai repetir 10 anos depois e que é desta que Portugal vai ganhar o Mundial. Se os Simpsons dizem, eu acho que começo a acreditar.
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0: regresso do projeto Superfly aqui com Stronger Than Before a tocar na Nova Era Música Sem Parar. E também espero que esta hora ainda estejas aí com força para enfrentar esta matiné de sexta-feira, mas o que nos vale é que o fim de semana está aí à porta e portanto estamos todos mais animados e eu acho até com um bocadinho de energia extra para esta sexta-feira à tarde. Então olha, que seja uma sexta-feira rapidinha aí ao som da Nova Era Música Sem Parar, já a seguir com Denis Ferrer e Church Lady.
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2: E eu sei que a música que abre esta hora é uma das tuas favoritas, por isso deixa-te ficar agora com o Yogel e Jamaican Bam Bam. É assim que se chama. Vamos embora, uma ótima sexta-feira, bom fim de semana. Deixa-te ficar comigo, Silvia Braga, ainda até às 3.

0: agora há notícias da Nova Era quando passam 4 minutos das 2, Miguel Rodrigues.
1: Olá, as histórias desta sexta-feira. Hoje arranca em Paredes o PANOS, Festival de Teatro Juvenil. Palcos novos, palavras novas. É uma iniciativa do Teatro Nacional de Dona Maria II. Decorre de hoje até ao próximo domingo no CCP, Centro Cultural de Paredes, apresentando nesta edição textos de Ana Markel, Joaquim Arena e Mariana Jones. O PANOS dirige-se a jovens com idades entre os 12 e os 19 anos. O principal objetivo é aproximar a criação teatral do público. Há 6 peças selecionadas que vão subir aos palcos do Grande Auditório e do Pequeno Auditório do Centro Cultural de Paredes. O dinamismo do festival, que se estende também à Paredes Arena, vai funcionar como local de convívio dos participantes. É lá que vai estar instalada uma zona lounge. Há mesmo uma festa, amanhã sábado, a cargo de 2 paredenses, o mágico Tiago Sousa e o DJ Hélio. Outras histórias, o Batalha Centro de Cinema no Porto acaba de lançar After Hours Clubbing no Cinema. É uma nova publicação dedicada à reflexão crítica sobre a relação entre a cultura de clube e o cinema. Esta publicação, que reúne ensaios inéditos de algumas das vozes mais importantes do pensamento cultural contemporâneo, batalha a lançar este livro dedicado ao clubbing no cinema. O Porto, que este fim de semana vai receber Porto de Encontro, com o novo livro do jornalista e escritor brasileiro Laurentino Gomes, na base da próxima sessão deste evento, a edição 127 do Porto de Encontro, à conversa com escritores, que vai ter lugar no próximo domingo às 3 da tarde na Biblioteca Municipal Almeida Garrett. O dia em que se vai realizar a Corrida da Mulher é a 20ª edição da Corrida da Mulher, que decorre no próximo domingo. A prova conta já com mais de 20 mil participantes de 50 nacionalidades. A expectativa é superar o número do ano passado e ter 25 mil mulheres inscritas nesta corrida solidária, que tem como objetivo angariar fundos para a luta contra o cancro da mama. A partida está marcada para domingo às 9:30 da manhã na Alameda das Antas, num percurso que será a estender ao longo de 5 km até regressar ao ponto de partida. Acontece no próximo domingo. Esta sexta é dia de música nova, hoje com o lançamento do novo single de Olivia Rodrigo. A cantora norte-americana apresenta hoje o single The Cure. É mais uma amostra do seu novo álbum, e o sim Pretty Sad for a Girl So in Love, que sai no próximo dia 12 de junho.
0: E depois das notícias com o Miguel Rodrigues, aí estamos e continuamos juntos até às 3. Agora, 7 minutos depois das 2. Boa viagem se vais aí na estrada e, claro, bom fim de semana. Eu estava a contar com uma sexta-feira com céu pouco nublado e sol, mas para já temos nuvens, é o que temos e pronto. Acreditar que no fim de semana vai estar melhor. Agora, Cyril.
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E só para avisar que a partir de segunda-feira estou de volta ao meu flashback com músicas como esta, Delight e Groovies in the Heart, até porque na segunda-feira a Débora Zenha já volta aqui ao seu horário e, portanto, já vais levar comigo no teu regresso a casa a partir das 7 com a música escolhida a dedo por mim, assim tirada do meu MP3, coleção de CDs e vinil e quase também algumas cassetes lá pelo meu repertório. Cassetes gravadas da rádio e algumas também gravadas da Nova Era. Ah, pois é! E ficava doente, doente, quando entravam os locutores a falar em cima da música. Foi o que eu tentei não fazer agora, ok? Se bem que também agora já ninguém grava cassetes, com muita pena minha. Agora, continuamos com mais música sem parar com Joe e End of Beginning.

0: E esta música é incrível, aliás, eu diria mais, é linda. Kellani aqui com o Folder a tocar na nova era, música sem parar. Entretanto, olha, acho que já se pode dizer bom fim de semana, aproveita muitíssimo bem. Eu ia dizer bom tempo, mas parece que a coisa mudou. E hoje temos uma sexta-feira com nuvens e amanhã até à possibilidade de aguaceiros. Eu não acredito que isto é verdade, eu não estava preparada para isto. Andei a semana toda aqui a dizer vai estar bom tempo e vai estar sol, porque a previsão assim o dizia, e de repente a coisa mudou e parece que temos aí uma sexta-feira com nuvens e também um sábado até com possibilidade de chuva. Mas no domingo, já volta o ícone do sol e as temperaturas também vão continuar a subir na próxima semana. Parece que vamos andar à volta dos 30 graus. Quer dizer, por paredes, já por lá se anda, não é? É tudo a aproveitar então da melhor forma, com nuvens ou então com chuva, mas sempre com a nova era, música sem parar. E agora com o Miguel Rodrigues e o Planeta Música.
1: 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A cantora sueca Tove Lo está a preparar o lançamento de um novo álbum. Será o seu sexto álbum, intitulado Estrus, que sai a 18 de setembro. A primeira amostra foi agora apresentada. É o single I'm Your Girl, Right? Next. O produtor franco-italiano Luca Schetti apresenta o seu novo single, chama-se Ti Vedo. Tem lançamento pela editora de Ugel, Make the Girls Dance Records.

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0: da Chainsmokers aqui com Paris. Daniel Oliveira,
1: olá.
0: Como é que é? Tudo bem?
1: Bom fim de semana.
0: Obrigada. Bom fim de semana. Pois é, já me estás a mandar embora. Eu adoro.
1: Não, que é sexta-feira.
0: Olha, mas viajamos todos até Paris. Gostas de Paris?
1: Gosto. Não conheço muito bem, mas gosto.
0: Foi assim, gosto.
1: Mas há cidades melhores.
0: Ah, é? Tipo, é que eu adoro Paris, é só por isso, vê lá o que dizes. É a minha segunda cidade favorita na Europa.
1: Eu também gosto de Paris, mas gosto mais de cidades italianas.
0: Ah, ok. Eu percebo o que estás a dizer. Eu percebo. Eu também devo dizer, disclaimer, eu já não vou a Paris há pai. Há 12 anos, portanto acho que a coisa está um bocadinho diferente agora. Mas já fui para aí 10 vezes a Paris, mas tipo, foi tudo muito concentrado. E agora já não vou lá há muito tempo e tenho que ir. Mas já ouvi dizer que aquilo está um bocadinho mais agreste. E portanto, por isso é que não tenho tido grande vontade de ir a Paris. Mas não me importava ter um Range Rover que eles falam aqui na música, que é o Range Rover Evoque, que é o que aparece no videoclipe, tenho ideia. O Evoque, é assim, o Evoque. Mas é o topo de gama, não é aquela versão base, não é? É aquele topo de gama com as estas, os coisas aquecidos, tudo.
1: Aquecidos, porque agora está frio.
0: Pois, não, quer dizer, hoje não está assim muito frio, mas a verdade é que não estávamos a contar com estas nuvens.
1: Pois.
0: Mas tudo certo. Que era o carro que eu queria ter, o Range Rover. Já queria, já está no passado, porque já tirei isso da minha cabeça. É muito
1: já
0: caro
1: estás e portanto. Noutra.
0: Já estou noutra. Já estou no carro elétrico e muito bem.
1: Ah, aí está.
0: Também há uma versão elétrica, só que é uma pequena fortuna que não está dentro das minhas possibilidades e uma pessoa tem que se manter dentro das possibilidades para não entrar em desvarios. Foi uma coisa que a minha mãe me ensinou e nunca mais me esqueci. Muito bem, muito obrigada, mãe. E pronto.
1: Agora. Olha, então, pronto, olha, vamos de Land Rover para o fim de semana.
0: É um Range Rover. É um Range. Olha, não era mau. Land Rover são aqueles mais agrestes, aqueles mais duros.
1: Sim,
0: pois é, aqueles que traçam as quatro rodas para ir para a montanha. Bem, olha, eu gostava. Não era má ideia, se calhar é uma boa sugestão de fim de semana. Mas olha, já a seguir, ficas muito bem com o Daniel Oliveira, que traz passatempo KPFC.
1: Às 6.
0: Portanto, tudo ligado aí para faturar com ele e também com o Miguel Rodrigues. Beijinhos, amanhã, 9 da matina. Estou por cá. Beijinhos e abraços. 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
4: Continuamos a separar da nova era nesta tarde. Agora comigo, All Things Break, a abrir esta hora. Stay, é isso. Fica até às 8.
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for Robbie, a tocar aqui na Nova Era, mais um sucesso do trio Ternura, agora adaptado pelo neerlandês Joshua Robbie, depois da versão da gira também do brasileiro Unfazed, Dominic Fike agora. 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

0: A música do Belga Danzel, agora com esta nova rework com o Sandro Silva a tocar aqui na Nova Era, tarde de sexta-feira. Sinal que logo à noite há Carlos Manassa. E assim às sextas às 11, depois do Nova Era DJ, o Magna Recordings Radio Show. Não podes perder. Depois também à meia-noite o Steve Aoki com o Aoki's House. Mais sugestões, só os melhores spots do Porto e tudo à volta com o Miguel Rodrigues agora.
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0: Também só Holy Alexander, Years and Years, com a Star Trek na nova era. Esta tarde de sexta-feira, que vai ter também às 5 a Happy Hour. E não esqueças que depois das 6, na segunda hora Happy, vamos ter giveaway KPFC com dois bucket mix para oferecer. Até lá, ainda há muita música para ouvir. Agora Diplo com Sonny Fodera, a seguir Turn Back Time.
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3: Afro House Gully, se abrir esta hora na nova era, vais ouvir Carry Me Home.

0: É número 9 das 40 mais da nova era, este novo single de Wow, Never Alone. Atenção que amanhã há nova contagem das nossas 40 mais, nossas e tuas. És tu que votas em radionovaera.pt. As mais tocadas e votadas desta semana começam a contar amanhã às 4 da tarde e vai ser comigo esta semana. Para já, há novidades do Planeta Música por cá na Nova Era com o Miguel Rodrigues, que a partir das 5 da tarde vai estar aí comigo para a última Happy Hour da semana.
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2: Música nova de Ugel, o DJ e produtor francês de Latin House, regressa às edições com Moving to the Sun. Conta com as participações vocais de Eltronate e Email Angel.

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1: O rapper nacional Cipin Purp está a preparar o lançamento do novo EP. Já apresentou Telefone, Dança para Te Dar Bolo e agora uma nova amostra do EP. Chama-se Omerta Freestyle.

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0: Música sem parar da nova era para esta tarde de sexta-feira, também com Jax Jones e Ray, You Don't Know Me. Daqui a pouco está a começar a última happy hour da semana, que vai ter na segunda hora giveaway KFC.
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2: Última happy hour da semana, a começar agora até às 7. Olá, Miguel.
3: Olá, Daniel. Estamos a postos para esta última happy hour da semana.
2: Que tem só quem é do Norte é que sabe. E por ser sexta-feira, também o Sr. Miguel e o Bicalho na segunda hora. São muitos anos a virar frangos. Também vamos ter a giveaway KPFC. E claro, as histórias da nova era e as informações de trânsito. Para já, música de Olivia Jean.
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0: Your Body, Tom Novi, a jeito de flashback nas primeiras desta hora, na tua Happy Hour.
1: E está confirmado que a próxima temporada da série Emily in Paris vai ser a última. O anúncio foi feito hoje pela Netflix. A sexta temporada, de acordo com o que foi agora avançado, a sexta temporada de Emily in Paris será mesmo a última. E segundo adiantou a protagonista desta série, Lily Collins, a sexta temporada vai trazer tudo aquilo que vocês adoram, foi o que ela escreveu na série, e servir como o capítulo final da aventura de uma vida da Emily. As gravações dos novos episódios já arrancaram na Grécia. Emily in Paris irá depois seguir para o Mónaco e, por fim, vai regressar a Paris. Por isso, aproxima-se do fim esta série que tem tido muito sucesso e daí também a sua duração. Já vai na quinta temporada. Na quinta temporada, a protagonista viajou até Roma e conheceu um herdeiro italiano, Marcello. É então o ponto de partida da quinta temporada desta série Emily in Paris. Situation.
2: Like, it was giving vacation romance from the start. And let's be real, compared to Alfie or even Gabriel,
1: Emily in Paris aproxima-se então do final com a sexta temporada já anunciada, que será também a última.

0: clássico dos Tears for Fears, Everybody Wants to Rule the World, agora com a nova remix de Marshall Simon, a tocar aqui nesta Happy Hour da nova era. Charlotte Vite anunciou novidades. A DJ produtora belga de techno anunciou um novo show que aposta muito em audiovisuais. O novo espetáculo se chama The Resistance. Este espetáculo vai ser levado por Charlotte Vite a festivais selecionados durante o próximo verão.
1: That kick drum means to us.
0: Está o anúncio feito por Charlotte Vite nas suas redes sociais. Este The Resistance é o novo espetáculo de Charlotte Vite, que tem também uma componente audiovisual importante. Vamos aguardar então para ver como será este novo espetáculo de Charlotte Vite, que ela irá levar a alguns festivais e eventos selecionados. A estreia deste novo espetáculo de Charlotte Vite, The Resistance, está marcada para a próxima semana, já dia 29 de maio, que é exatamente das 8 dias, portanto, na sexta-feira da próxima semana vamos ter no Universe, este superclube de Ibiza, vamos ter a estreia de The Resistance de Charlotte Vite.
2: Happy Hour da Nova Era, já a seguir também com o de Coping Cop, as melhores sugestões para as noites deste fim de semana.
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0: Hit It, a ver a luz do dia finalmente, esta música de Martin Garrix com Ed Sheeran na Happy Hour. Vamos saber como está o trânsito com o Miguel Rodrigues.
1: É, o trânsito está já complicado dentro daquilo que é habitual num final tarde de sexta-feira. Temos acessos por Gaia à Ponte do Freixo, principalmente pela A44, já com dificuldades. Também em Gaia, ligações ao nó de Coimbrões e depois também a ligação pela A1 à Ponte da Rábida, entre o nó de Coimbrões e a Ponte da Rábida. Quanto à VCI no sentido Freixo Rábida, logo a partir da Ponte do Freixo, trânsito complicado, depois até à saída para a 3, volta a complicar a partir do nó de Francos até à Ponte da Rábida para Gaia. No sentido contrário, a Rábida Freixo, entre a Ponte da Rábida e o nó das Antas, também com maiores dificuldades. Temos a ligação da A3 para a VCI no sentido Maia Porto, também os dois sentidos da Avenida AEP, A28, sentido Matosinhos Porto, também com trânsito intenso a partir da Ponte de Leça, ainda a ligação à VCI pela Via Norte.
0: O trânsito na Happy Hour da Nova Era. Vamos rever estas informações na próxima hora para atualizar tudo. Na próxima hora, que vai ter também giveaway KPFC. Entretanto, daqui a pouco, está aí o Ricardo Lomar com o Só Quem é de Norte é que Sabe.
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a Daisies do Justin Bieber a tocar aqui na Happy Hour da Nova Era. Estamos nos minutos finais da primeira hora de hoje e está na hora de mais um Só Quem é do Norte é que Sabe, a última edição desta semana, diretamente das manhãs da Nova Era com o Ricardo Lomar. Vamos lá então abrir de novo o Dicionário do Norte e tentar descobrir qual a palavra ou expressão do Norte destacada hoje nas manhãs.

0: és um verdadeiro nortenho ou nortenha, todas as manhãs podes comprová-lo. Aqui, na Rádio Nova Era, em destaque está a palavra que, no norte, significa aquele pano que tens sempre na cozinha e que serve para secar as mãos ou limpar algo. Também poderá ter outro significado, como uma base que antigamente se usava na cabeça para transportar objetos mais volumosos e até pesados. Foram as principais dicas que revelei para que tu pudesses adivinhar a palavra em destaque na edição de hoje do Só Quem É do Norte é que Sabe. Vamos para os bitites dos melhores ouvintes do mundo.
1: Bom dia, Ricardo. Bom dia a todos os ouvintes da Nova Era.
0: Bom dia.
1: Eu acho que a palavra de hoje é rodilha.
0: Rodilha, será?
1: Bom fim de semana.
0: Bom fim de semana também para ti, o bitite do Igor no WhatsApp da Rádio Nova Era. Vamos a mais mensagens.
2: Bom dia, Ricardo Lomar. Bom dia, Bicalhos. Sr. Miguel.
0: Bom dia.
2: Lomar, só quem é do Norte é que sabe o que é uma rodilha. Tal e qual. Bom fim de semana para todos.
0: Um bom fim de semana também para ti, Rui, com o palpite para o Só Quem É do Norte é que Sabe. E há uma família que quer muito participar.
3: Bom dia, Ricardo Lomar e melhores ouvintes.
0: Bom dia.
3: Hoje foi incentivar aqui o vocabulário novo a estas crianças.
0: Que ótimo.
3: A palavra de hoje é...
4: Rodilha.

0: Já sabem o que é. Beijinhos, bom fim de semana.
1: São as mensagens dos melhores ouvintes do mundo no WhatsApp da Rádio Nova Era para adivinharem a palavra em destaque. E a verdade é uma, porque só quem é do Norte é que sabe o que é uma rodilha. Só quem é do Norte é que sabe. 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
1: E a tendência continua a ser de subida. O preço dos combustíveis vai subir de novo na próxima semana. De acordo com os últimos dados que foram divulgados hoje, o preço médio dos combustíveis deverá voltar a subir. Então, na próxima semana, com um aumento previsto de 2 cêntimos por litro, em média, tanto no gasóleo como na gasolina. Vamos, então, ter ainda uma subida. Portanto, não é ainda na próxima semana que haverá um alívio no preço dos combustíveis. Gasóleo e gasolina deverão subir em média 2 cêntimos por litro. Outras histórias neste dia, sexta-feira, dia de música nova, com o novo single de Olivia Rodrigo. A cantora norte-americana lança hoje The Cure, é um novo tema de Olivia Rodrigo e mais uma amostra do seu novo álbum que a cantora norte-americana vai lançar em junho. O novo álbum de Olivia Rodrigo e o Sim Pretty Sad for a Girl So in Love e que vai sair no próximo dia 12 de junho. O primeiro single foi o tema Drop Dead e agora temos este The Cure que saiu nesta sexta-feira. Outras conversas: há teatro juvenil neste fim de semana em Paredes, é o PANOS, Festival de Teatro Juvenil, Palcos Novos, Palavras Novas. É uma iniciativa do Teatro Nacional Dona Maria II, que vai decorrer de hoje até ao próximo domingo no CCP, Centro Cultural de Paredes, apresentando nesta edição textos de Ana Markel, Joaquim Arena e Mariana Jones. Este festival destina-se a jovens com idades entre os 12 e os 19 anos. Há 6 peças selecionadas que vão subir aos palcos do Grande Auditório e do Pequeno Auditório do Centro Cultural, também com a Paredes Arena, onde terá lugar uma zona lounge. Haverá uma festa amanhã sábado a cargo de 2 paredenses, o mágico Tiago Sousa e também DJ Hélio. Este festival que está então a começar neste final de tarde para durar até ao próximo domingo. Pelo Porto, o Batalha Centro de Cinema lançou After Hours Clubbing no Cinema. É uma nova publicação dedicada à reflexão sobre a relação entre a cultura de clube e o cinema. O Batalha a lançar então este livro dedicado ao clubbing no cinema, uma edição do Batalha Centro de Cinema. Pelo Porto, neste próximo fim de semana, realiza-se a Corrida da Mulher. Vai acontecer no próximo domingo. A prova conta já com mais de 20 mil participantes de 50 nacionalidades. A expectativa é superar o número do ano passado e ter 25 mil mulheres inscritas nesta corrida solidária, que tem como objetivo angariar fundos para a luta contra o cancro da mama. A partida está marcada para o próximo domingo às 9:30 da manhã, na Alameda das Antas, num percurso que se vai estender ao longo de 5 km até regressar ao ponto de partida. E ainda pelo Porto, este fim de semana, temos o Porto de Encontro, que convida a uma viagem pela história com Laurentino Gomes. A edição 127 do Porto de Encontro, à conversa com escritores, acontece no próximo domingo às 3 da tarde, na Biblioteca Municipal Almeida Garrete, no Porto. O evento que vai receber Laurentino Gomes, que vai estar à conversa com o jornalista Sérgio Almeida, acontece no próximo domingo. E agora, na Nova Era, continua a Happy Hour.
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8: Esta é a hora, powered by KPFC, frango que é frango, é KPFC, na tua happy hour de sexta-feira até às 7. E com giveaway, tenho 2 packet mix para oferecer daqui a pouco. Para já, a música do Gel, para ouvires. O Hoje também vamos ter o São Muitos Anos a Virar Frangos com o Sr. Miguel e o Bicalho.

0: Miguel, estou com problemas na minha vida, Miguel.
1: Oh, meu amigo, tem calma que eu tenho solução para isso tudo, pá.
0: Vais-me ajudar?
1: Oh, claro.
0: Como?
1: São muitos anos a virar frangos, pá.
2: Oh, pá, já souberam, pá.
3: Já souberam o quê? Olha, o bom dia também se usa, bicalha.
4: É, oh, Ricardo, mal pena.
1: É que nem parece que te educaram, lá.
4: Estás mal disposto, hein?
2: É, mal disposto não é bem a palavra certa.
4: Pois não é, até porque são duas, não é? Mal e disposto.
2: Oh, pá, até tu, homem, me mexe até a cabeça. Pá, já não me bastava o espanhol, o maldito espanhol, o espanholito, pá.
3: Que espanhol? Ah, já sei, o El Corte Inglês. Realmente, também fico maluco com aquele parque de estacionamento. É tudo apertado e primeiro que se estaciona.
4: Oh, Ricardo, não ligues ao bicalha. Oh, Ricardo, este gajo só diz disparados. Mas é bom moço, mas é bom rapaz, é bom rapaz. É pena ter nascido, mas é bom rapaz. Olha, porquê que a Maria de Bicalho está-te a referir ao centro comercial espanhol que fica aqui mesmo ao lado? É uma parguice, pá. Claro que tu quiseste dizer o maldito espanhol foi Mercadona, pá. Eu vou lá com a Anabela comprar uns lingueirõezinhos. Opá, sai de lá com o carrinho cheio. É, opá, impressionante aqui.
2: Oh, pá, para com isso, faz favor. Para com isso, pá. Não me estou a irritar mais, pá. Eu partilho tudo, pá.
4: Calma.
2: Eu estou a falar, mas é do Roberto Martínez, pá. Que mais uma vez... Não me convocou! Olha mais um mundial que vou ver pela televisão.
4: Mas tu jogas futebol?
2: E o João Félix? Joga, o João Félix? Jogar na Arábia deve ser equivalente a dar uns toques na minha rua. Ainda por cima, desta vez, assim mesmo, pá, que ele ia dizer o meu nome. Eu acredito tanto nisso, pá, que eu convidei todos os meus amigos para estarem juntos comigo. E vermos juntos a convocatória de selecionador. Pá, é uma vergonha isto, pá, uma vergonha.
4: Eu realmente ontem, quando recebi a tua mensagem, eu não tinha percebido. Opa, mas é que não faz sentido nenhum. Estás a perguntar se queria ver a convocatória à tua casa, realmente.
2: Oh, lá, nem te faz sentido a ti, nem a ninguém, porque olha, ninguém apareceu.
4: Ai,
2: olha, ainda assim tinha a champanhe fresquinha, assim, ó, de categoria, estava uma delícia, moço.
3: Como assim? Porquê que abriste uma garrafa se não foste convocado?
2: Oh, pá, porque aquele espanhol, o espanhol que já nem tem cabelo nem nada, moço, pá, induziu um erro. Eu tenho certeza que ele fez proposta. Ele fez proposta.
3: Como?
2: Quando ele começou a opa, fiz logo saltar a tampa do champanhe, foi logo tal, e com o barulho dela saltar, nem sequer me apercebi que ele tinha dito bitinha.
4: E quando é que percebeste que não tinha sido tu, Micael?
2: Opa, percebi quando ninguém me ligou a dar os parabéns. Ah. Ai, pronto, mas pronto, entretanto a revolta foi passando e fiquei conformado. Decidi que serei mais um a apoiar.
4: É assim mesmo.
2: Isto até o momento em que me disserem que ele vai levar 4 guarda-redes. Opa, opa, opa, opa, não era mais útil ir à rua. Ah, não era. Isto é gozar com um povo português, pá. É de alguém que não percebe nada de futebol, nada. Levava aos 26, mas eu, ao outro jogador de campo, rua espanhol, rua espanhol.
3: Calma, pá. Miguel, calma, Miguel, dizes-lhe tu ou digo-lhe eu?
4: Deixa estar que eu diga. Ó, Bicalho, ele é obrigado a levar 3 guarda-redes nos 26, estás a perceber? E se ele quiser levar outro jogador... Só pode ser um guarda-redes, pá. São as regras, pá. As regras estão escritas, estão escrevidas lá, pá.
2: Tens certeza disso?
4: Tem toda, pá. Sabes que eu, antes de criticar e fazer vídeos para a internet, né? Eu gosto de estudar os assuntos, sabes?
2: Olha, lembras-te?
4: Do que há?
2: Aquela defesa que eu fiz há uns anos na praia.
4: Ah, sim.
2: Tu achaste que tinhas chutado contra a minha cara, mas não. Aquilo é que foi uma grande defesa.
4: É verdade.
2: Como é que é possível que depois daquilo, O Martinez não me convoca, o Martinez.
4: Sabes que eu gosto muito de Martinez com cerveja, pá.
2: Olha,
4: bem, Bicalho, olha, sabes que te digo? Adiós, pá, adiós, pá.
5: Hasta la vista, Bicalho.
6: Nos vemos en la próxima sexta-feira.
2: Cá estarei, se entretanto ninguém se lesionar, eu for chamado, claro.
7: Foi assim mais uma edição do Som Muitos Anos a Virar Frangos. É às sextas de manhã na Nova Era com o Sr. Miguel e o Bicalho, também com o Ricardo Lomar e depois a passarem aqui pela Happy Hour. 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
7: E agora há mais dois Bucket Mix para oferecer aos melhores ouvintes do mundo. Tu que estás aí...

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música nova. Foi mesmo um dos grandes nomes do ano passado na música, a cantora inglesa Charlie XCX, que está de regresso às edições. Ela ainda recentemente lançou um novo tema intitulado Rock Music e hoje, exatamente nesta sexta-feira, Charlie XCX lançou um novo single SS26.

0: S26, que quer dizer Spring Summer 26. De resto, no videoclipe deste tema temos Charlie XCX num desfile de moda em Paris. Portanto, este SS26 é mesmo o título do novo single de Charlie XCX, a cantora inglesa a lançar hoje música nova.
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0: Chasing You do Alemão Topic com o sul-africano James e ainda o cantor sueco A7S, três países reunidos na mesma música. Está na hora de atualizar-nos a informação do trânsito, update do Miguel Rodrigues.
1: Com o trânsito já complicado na ligação da A41 para a A28, temos então aí dificuldades também nos dois sentidos da Avenida AEP, A28 sentido Matosinhos-Porto a partir da Ponte de Lessa, ainda A3 sentido Maia-Porto, desde A4 até à VCI. Quanto à VCI, circula-se devagar no sentido Freixo Rábida, logo após a Ponte Freixo e até à saída para A3, depois volta a complicar a passagem pelo Norte Francos até à Ponte da Rábida para Gaia. No sentido contrário, a Rábida-Freixo, trânsito mais difícil entre a Ponte da Rábida e o Nó das Antas. Em Gaia, também o troço da A1 entre o Nó de Coimbrões e a Ponte da Rábida com trânsito intenso e as ligações por Gaia à Ponte do Freixo pela A20 e também pela A44.
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0: A Romena Ina com o Neerlandês Matoma a tocar aqui nesta Happy Hour da Nova Era, edição de sexta-feira com música nova.
1: É isso, nesta sexta-feira, destaque desde logo para o novo lançamento de Olivia Rodrigo, a cantora norte-americana que apresenta hoje um novo single. É já no próximo mês de junho que vai sair o novo álbum de Olivia Rodrigo com um título extenso e o sim Pretty Sad for a Girl So In Love. Este é o título do novo álbum de Olivia Rodrigo que sai no próximo dia 12 de junho. Portanto, falta já muito pouco tempo, algumas semanas, para sair este novo trabalho de Olivia Rodrigo. O primeiro single foi já lançado, o tema Drop Dead, e agora temos aí a segunda amostra retirada do novo álbum de Olivia Rodrigo. Saiu hoje e chama-se The Cure.

0: 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Este tema que pode bem ser uma homenagem aos The Cure, o grupo de Robert Smith, que Olivia Rodrigo já reconheceu que é um dos seus grupos favoritos. De resto, Olivia Rodrigo também já disse recentemente numa entrevista que este The Cure é a sua canção favorita do álbum que aí vem.
1: E já tem vídeos, teria há pouco Happy Hour da Nova Era. Tarde de sexta-feira, ainda com mais alguma música para ouvir até às 7 e a revelação dos dois nomes dos vencedores dos Bucket Mix KPFC de hoje.
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0: Alexandre Ribeiro. Outro Bucket Mix para dois, para a Manuela Pereira. Parabéns aos dois vencedores do giveaway de hoje, o último desta semana. Para a semana voltamos aos giveaways, não percas. Para já, vamos fechar esta edição de sexta e a hora powered by KPFC. 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
0: Continua aí ligado para a hora flashback comigo, já a seguir às 7, esta remix em estilo amapiano da Folded, da Kellani, hoje a fechar a Happy Hour.

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fim de semana arranca muito melhor com a hora flashback da nova era, edição de sexta-feira a abrir com os franceses Mojo e esta Chilling de 2001 do álbum estreia dos Mojo. Tem samples do clássico Le Freak do Chic de Nile Rodgers e Bernard Edwards.

Foi editada em 1990 esta I Wanna Give You Devotion dos britânicos Nomad, uma música que serviu de inspiração ao recente single de Joel Corry, Devotion. Fica aí ligado na hora flashback, vamos agora até França, o Bob Sinclair e um dos seus grandes sucessos, World Hold On.

0: Já estamos em mood de fim de semana no flashback da nova era, a dançar com esta The Night Train Kadok. O projeto Kadok a editar esta The Night Train em 1995, uma música em homenagem à famosa discoteca Algarvia. Foi produzida em Madrid por David Penn e DJ Shoes em apenas 4 horas. Serviu de grande promoção à discoteca Kadok no Algarve nos anos 90. Aí a tocar hoje no flashback da nova era esta The Night Train. A seguir há Aquarium Dream para ouvires a Love and Tears.
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0: é bem mais conhecido por ter sido a voz da famosa Music Sounds Better With You do grupo Stardust, é o Benjamin Diamond, aqui em nome próprio com esta Little Scare do ano 2000, do seu álbum de estreia Strange Attitudes, nos minutos finais deste flashback de sexta-feira. O melhor andamento para o teu arranque de fim de semana, que inclui logo os melhores radio shows, depois do 9 RDJ às 11, o Carlos Manassa no Magna Recordings Radio Show, e à meia-noite o Steve Aoki com o Aoki's House. Fica para ouvires tudo. Bom fim de semana.
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Planeta Música. A cantora sueca Tove Lo está a preparar o lançamento de um novo álbum. Será o seu sexto álbum, intitulado Estrus, que sai a 18 de setembro. A primeira amostra foi agora apresentada. É o single I'm Your Girl, Right? O produtor franco-italiano Luca Schetti apresenta o seu novo single, chama-se Ti Vedo. Tem lançamento pela editora de Ugel, Make the Girls Dance Records.

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3: Já está tudo pronto para a emissão 422 do Magna Recordings Radio Show aqui na Rádio Novera. Eu sou o Carlos Manassa e esta semana tenho um convidado especial do outro lado do Oceano Atlântico. Bullet Time é o nosso convidado especial desta emissão de sexta-feira. Bullet Time, que é o autor do tema que está a rodar em fundo, Hands Up, uma coprodução com Byred. Hands Up está disponível no Prime EP, está disponível em todas as lojas online e, claro, também nos vossos serviços de streaming favoritos. É um grande EP de Tech House que saiu a semana passada na Magna Recordings. Emissão 422 do Magna Recordings Radio Show já está no ar aqui na Rádio Novera. Eu vou levar-vos até à meia-noite.

muitos grooves tech house nesta emissão 422 do Magna Recordings Radio Show na Rádio Nova Era. O meu convidado de hoje é Bullet Time de Curitiba, no Brasil. Ele que é um dos co-autores do Prime EP, disponível na Magna Recordings. A semana passada já tocou Hands Up e muitos dos temas que estão a rodar são da sua autoria. Bullet Time de Curitiba, no Brasil.

0: final da emissão 422 com o nosso convidado especial de hoje, Bullet Time, de Curitiba, no Brasil. O autor do tema Hands Up com By Red, editado na Magna há 15 dias, no Prime EP, está disponível em todas as lojas e serviços de streaming. Não esqueçam de ver o tracklist na descrição desta emissão 422. Muitos temas por editar, muitos temas originais de Bullet Time. Um grande set de Tech House, de Groove e Tech House nesta emissão. Por hoje é tudo. Volto na próxima sexta-feira entre as 11 e a meia-noite. Eu sou o Carlos Manassa. Obrigado por estarem desse lado todas as sextas-feiras. Tenham um grande fim de semana.
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